0: Exatamente.
1: Você vai ouvir também combate às apostas ilegais.
0: Decreto assinado pelo presidente Lula vai permitir bloqueio de bens das bets irregulares e destinação do dinheiro para o Fundo de Segurança Pública. Graziele Bezerra.
2: Segundo o Ministério da Justiça e Segurança Pública, ao todo, 25 milhões de brasileiros apostam nessas plataformas, sendo que um a cada quatro deles aposta todos os dias.
1: Hoje, na apresentação da Voz do Brasil, eu, Mariana Jungmann e Luciano Seixas.
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1: A taxa de analfabetismo no Brasil caiu para menos de 5%, a menor da série histórica.
0: O índice de pessoas que não sabem ler e escrever é maior entre os idosos com mais de 60 anos.
1: Políticas como o Pacto Nacional para a Educação de Jovens e Adultos vêm ajudando a reduzir ainda mais essa taxa no Brasil.
3: Na mesa, cadernos e lápis. No coração, sonhos que resolveram sair da gaveta. Aos 61 anos, a cearense Maria do Socorro não perde uma aula no Centro de Educação de Jovens e Adultos no Distrito Federal. Ela teve que trabalhar desde muito cedo e não aprendeu a ler e a escrever, mas decidiu voltar à sala de aula por meio do EJA. E hoje divide o tempo entre as lições e as faxinas que faz para ganhar a vida. A cada nova palavra que ela aprende, é um mundo novo que se abre.
4: Toda pra que eu vejo, eu tô lendo. Vou no mercado, eu vejo o preço das coisas, eu fico lendo.
3: Assim como Maria do Socorro, milhares de brasileiros têm vencido a luta contra o analfabetismo. Segundo novos dados do IBGE, em 2025, o Brasil tinha 8 milhões e 400 mil analfabetos com 15 anos ou mais, o que representa uma taxa de analfabetismo de 4,9%. O ministro da Educação, Leonardo Barchini, destacou que é o melhor resultado da série histórica.
5: Pela primeira vez na história, nós atingimos na população de mais de 15 anos, menos de 5% de analfabetos no Brasil. E sabe que a Unesco fala disso? Sabe que os organismos internacionais falam disso? Falam que um país, quando atinge menos de 5% de adultos analfabetos, ele está encaminhado para a erradicação do analfabetismo.
3: Segundo o IBGE, a população com 60 anos ou mais representava mais da metade do total de analfabetos em 2025. E entre os idosos, pela primeira vez, a taxa de analfabetismo entre as mulheres foi menor que a dos homens. De acordo com William Cratotillo, analista do IBGE, sem considerar o grupo dos idosos, a taxa cai para menos de 3%.
6: Se tirarmos as pessoas de 60 anos ou mais do grupo de análise, essa taxa ela cai para 2,6%. Isso é reflexo de uma quase universalização da taxa de escolarização, da frequência à escola contínua de crianças de 6 a 14 anos, que em 2025 alcançou aí os 99,5%.
3: Para fortalecer a educação de jovens e adultos e combater o analfabetismo no Brasil, em 2024 o MEC lançou um pacto nacional que aumenta as vagas nessa modalidade de ensino nos sistemas públicos. A professora do EJA, Ana Isabel Lopes, ressalta que apesar das limitações, os alunos buscam a superação e o aprendizado.
7: A sede maior é essa, eu quero aprender a ler, escrever e eu quero fazer contas. E aí a gente, dentro desse universo, a gente vai apresentando um outro mundo, né? Outras discussões.
3: O Pacto Nacional pela Superação do Analfabetismo prevê mais de 3 milhões de novas matrículas no EJA. E o investimento total deve ser de 4 bilhões de reais até 2028. Reportagem Gabriela Noronha.
0: E o novo piso salarial dos professores da educação básica já está definido. Será de R$ 5.130,63.
1: Um reajuste de 5,4% em relação ao valor que estava em vigor, garantindo ganho real acima da inflação.
0: O decreto foi assinado pelo presidente Lula e publicado hoje no Diário Oficial.
1: Segundo a legislação vigente, a atualização anual do piso não pode ficar abaixo da inflação acumulada.
0: E os profissionais contratados por tempo determinado também estão entre os beneficiários do piso salarial nacional.
1: As inscrições para o Sisu Mais acabam hoje, mas os estudantes ainda têm algumas horas para aproveitar essa oportunidade.
0: O sistema aproveita notas de quem fez o último Enem, mas não foi selecionado no primeiro semestre para uma nova seleção de vagas remanescentes em universidades de todo o país.
1: E as notas de corte já foram divulgadas, o que ajuda a escolher cursos com mais chance de passar.
8: O Ministério da Educação divulgou as primeiras notas de corte parcial do SISU+, uma etapa complementar do Sistema de Seleção Unificada, SISU, que vai ofertar eventuais vagas disponíveis em instituições públicas de educação superior. A nota de corte pode ser consultada diretamente nas páginas do SISU Aluno e do SISU Vagas ou por meio da Central de Atendimento do MEC pelo telefone 0800-61-61-61. Ao todo, 34 instituições públicas de educação superior decidiram destinar vagas para o SISU+. Estão sendo ofertadas 9.436 vagas em 532 cursos. A nota de corte deve ser utilizada pelo candidato apenas como uma referência da situação em que se encontra para concorrer à vaga selecionada, não sendo uma garantia de seleção. E atenção, o estudante que obtiver no mínimo 650 pontos na média das 5 provas do Enem está apto a participar do PEDME Licenciaturas caso se inscreva para um curso presencial de licenciatura e seja selecionado. Quem entrar no programa vai ganhar bolsa mensal de R$1.050 desde o ingresso até a conclusão do curso. Para mais informações, acesse as redes sociais do Ministério da Educação ou portalgov.br/MEC. Reportagem Júlio César de Oliveira.
0: Melhorar a qualidade do atendimento dos futuros médicos e garantir a regulação dos cursos de medicina.
1: Esses são os objetivos de uma medida provisória assinada hoje pelo presidente Lula, que torna obrigatória a aprovação no ENAMED, o Exame Nacional de Avaliação da Formação Médica, para obter o diploma e o registro profissional.
0: A medida vale apenas para novos alunos que ingressarem nos cursos de medicina.
9: Estudantes de medicina deverão obrigatoriamente ser aprovados no ENAMED, o Exame Nacional de Avaliação da Formação Médica, para obter o diploma e exercer a profissão. O ENAMED também vai substituir a prova teórica do Revalida, exame aplicado a médicos formados no exterior que querem validar o diploma no Brasil. As mudanças estão previstas em uma medida provisória assinada pelo presidente Lula durante a inauguração do Hospital Universitário da Universidade Federal de São João del Rei, em Divinópolis, Minas Gerais. Em entrevista coletiva nesta sexta-feira, a secretária de Regulação e Supervisão da Educação Superior do MEC, Marta Abramo, afirmou que a nova política tem como objetivo melhorar a qualidade da formação médica e fortalecer a supervisão dos cursos.
10: Isso agora vem reforçado na própria medida provisória no texto e vai ter um reforço legal, né, de que um dos objetivos do ENAMED é exatamente auxiliar na avaliação, regulação e supervisão dos cursos de graduação de medicina. Isso está em perfeita consonância com o nosso Sistema Nacional de Avaliação. O resultado dos desempenhos podem constituir o referencial básico dos processos de regulação e supervisão da educação superior.
9: Com a medida, cada estudante deverá participar do ENAMED duas vezes, a primeira ao final do quarto ano do curso, para ajudar a identificar dificuldades e permitir que as instituições façam os ajustes necessários. E a segunda prova será no último ano da graduação. Nesta última etapa, a aprovação no exame será obrigatória para que o formado possa se inscrever no Conselho Regional de Medicina, o CRM, e exercer legalmente a profissão. A exigência não vale para quem já está cursando medicina, apenas para quem entrar após a publicação da medida provisória. Para o secretário de Gestão do Trabalho e da Educação na Saúde do Ministério da Saúde, Felipe Proenço, a mudança é uma reivindicação das entidades médicas e responde a uma preocupação da população.
11: Traz essa grande preocupação com a qualidade da formação médica, com quem está atendendo a pessoa, de como que a pessoa que está sendo atendida vai poder saber sobre a qualidade da formação desse profissional. Para isso, foi fundamental estar ouvindo a população, estar ouvindo um clamor da sociedade que acha importante que tenha uma prova que avalie a qualidade da formação médica, e é exatamente isso que a medida provisória está apresentando, ouvindo essa preocupação, esse clamor.
9: O ENAMED foi criado em 2025. Na primeira edição, 32% das escolas médicas do país tiveram a avaliação considerada insatisfatória. 33% dos estudantes concluintes não atingiram o nível mínimo de proficiência esperado. O exame será realizado duas vezes por ano pelo INEP, o Instituto Nacional de Estudos e Pesquisas Educacionais Anísio Teixeira, nos municípios que têm cursos de medicina. A edição de 2026 está com inscrições abertas até 29 de junho. As provas serão aplicadas no dia 13 de setembro. Reportagem Jéssica Gonçalves.
1: E o presidente Lula também anunciou hoje em Minas Gerais um pacote de investimentos em saúde com foco na ampliação do atendimento pelo SUS.
0: Foi inaugurado um novo hospital da Universidade Federal de São João del Rei, que vai beneficiar 1 milhão de pessoas em 54 cidades.
12: O Hospital da Universidade Federal de São João del Rei será referência em assistência à saúde, ensino e pesquisa. É o primeiro da região oeste de Minas Gerais totalmente destinado ao SUS. O hospital terá capacidade de atendimento de média e alta complexidade e vai beneficiar mais de 1 milhão de pessoas de 54 municípios. O presidente da Rede HU Brasil, que administra hospitais universitários federais, Arthur Chiouro, detalhou como será a estrutura da nova unidade de saúde.
13: Esse hospital, que já está atuando, já tem paciente internado, vai ter 198 leitos. Desses 198 leitos, 55 serão de terapia intensiva. Nós teremos todas as principais especialidades clínicas, cirúrgicas, pediátricas.
12: O governo do Brasil vai investir 341 milhões de reais por ano no hospital universitário, além de 85 milhões de reais para a compra de equipamentos e mobiliários médico-hospitalares. Durante a inauguração, o presidente Lula falou sobre a importância de investimentos para a saúde e educação.
14: Nós estamos criando 40 e poucos hospitais universitários. E nós estamos fazendo mais investimento do que já foi feito em qualquer momento da história desse país na saúde. Por uma simples razão. Por uma simples razão. A Constituição brasileira diz que todos nós somos iguais perante a lei. Então o povo pobre tem que ter direito à mesma médica que o poder da República tem.
12: Pela manhã, em Minas Gerais, Lula também anunciou investimentos para o Hospital Luxemburgo, em Belo Horizonte, referência no tratamento contra o câncer. A unidade, que pertence ao Instituto Mário Pena, passou a atender 100% pelo SUS e recebeu investimentos de 89 milhões e 300 mil reais, além de um acelerador linear para radioterapia e um equipamento de cirurgia robótica pelo Agora Tem Especialistas. O programa, que tem como principal objetivo reduzir fila de espera na saúde a partir de consultas, cirurgias e equipamentos, como ressaltou o ministro da Saúde, Alexandre Padilha.
15: E eu, para resumir o que é o Agora Tem Especialistas, ele é exatamente o que nós estamos vendo aqui. É a maior mobilização da história do SUS, tanto da rede pública quanto da rede privada do nosso país, para que a gente reduza o tempo que as pessoas esperam nas filas do SUS para fazer uma cirurgia, um exame, para começar o tratamento do câncer.
12: Em Divinópolis também foram entregues veículos para transporte de pacientes pelo novo PAC Saúde e pelo programa Caminhos da Saúde. Em Minas Gerais, já foram selecionados 314 veículos, entre vans, micro-ônibus e ambulâncias, com investimentos superiores a 127 milhões de reais. De Divinópolis, em Minas Gerais, Luciana Colares de Holanda.
1: E o governo do Brasil também está investindo para promover o cuidado, fortalecer a assistência e reduzir riscos no Sistema Único de Saúde.
0: Para isso, foi criada a Política Nacional de Qualidade e Segurança do Paciente, com o objetivo de dar mais qualidade no atendimento aos pacientes.
16: Segurança, qualidade e acolhimento no atendimento à saúde. Para reforçar esse cuidado no SUS, o governo do Brasil instituiu a Política Nacional de Qualidade e Segurança do Paciente. A medida busca prevenir falhas, aprimorar a comunicação entre as equipes e oferecer uma assistência cada vez mais segura e humanizada, explica Luísa Bezerra Frazão, coordenadora geral de atenção hospitalar do Ministério da Saúde.
17: A gente traz o paciente como centro do cuidado, esse é o maior ganho que a política ela faz menção, né, que o paciente, além dos direitos, ele tem deveres e ele deve ser olhado nas suas peculiaridades, na sua individualidade.
16: Entre as ações prioritárias estão a identificação correta do paciente, a prevenção de infecções, o uso seguro de medicamentos e a melhoria da comunicação entre as equipes de saúde. A política também incentiva o monitoramento de falhas para que os erros sejam compreendidos e não voltem a acontecer. A médica Cláudia Mello, do Núcleo Estadual de Gestão Estratégica de Segurança do Paciente do Rio de Janeiro, destaca a tecnologia no processo de cuidados.
18: Com a vinda da tecnologia, do avanço, da melhoria dos cuidados, essa reorganização teve que ser feita. É ampliar o engajamento do paciente no seu cuidado. Esse é o principal modelo que a gente quer desde sempre. O paciente entender que ele é o dono do seu cuidado, que ele tem que participar, se envolver na sua rotina de atendimento.
16: A implementação dessa política vai atender ações estratégicas a diferentes contextos de atenção à saúde, incluindo a atenção primária, a atenção hospitalar, os serviços de urgência e emergência e a atenção domiciliar. Reportagem Pablo Mundim.
1: Uma medida provisória assinada hoje pelo presidente Lula e será um passo a mais para a redução das filas por liberação de benefícios do INSS.
0: Ela reduz de 45 para 30 dias o prazo para a inclusão de processos administrativos e serviços no programa de gerenciamento de benefícios.
19: O governo federal reduziu de 45 para 30 dias o prazo para acelerar a análise de processos acumulados no INSS. Agora, os pedidos parados há pelo menos um mês entram direto no programa de gerenciamento de benefícios. O PGB prevê o pagamento de bônus para os servidores do INSS por análises extras que eles realizarem além da sua capacidade ordinária. A medida não gera custos adicionais para os cofres públicos. A presidente do INSS, Ana Cristina Silveira, explica as vantagens da nova regra.
20: Com a norma publicada pelo governo do Brasil, os processos que estiverem há mais de 30 dias aguardando análise poderão ser incluídos no PGB, programa que reforça nossa capacidade de atendimento. Estamos utilizando os recursos já previstos para tornar o atendimento mais ágil, reduzir o tempo de espera e garantir que os direitos da população sejam reconhecidos com mais eficiência.
19: Com a mudança, a expectativa do governo é beneficiar de imediato mais de 100 mil cidadãos que aguardam uma resposta da Previdência Social. A nova regra já está em vigor em todo o país. Reportagem Pedro Sardinha.
1: 25 milhões de brasileiros têm usado plataformas ilegais de apostas online, as chamadas bets, e um quarto deles jogam nelas todos os dias.
0: Para conter o avanço desse mercado irregular, foi assinado hoje pelo presidente Lula um decreto que garante o bloqueio de recursos financeiros dessas empresas.
1: E destina recursos a ações de prevenção e combate à criminalidade.
21: Um decreto assinado nesta sexta-feira pelo presidente Lula aumenta a rigidez contra o mercado de apostas ilegais, garantindo mais efetividade no bloqueio de bens e recursos de agentes que operam fora da lei. De acordo com o ministro da Fazenda, Dario Durigan, ao identificar apostas ilegais, a Secretaria de Prêmios e Apostas vai notificar as instituições financeiras para que bloqueiem em até 24 horas os valores existentes e interrompam novas transações.
22: A partir de agora, com o decreto do presidente regulamentando a lei antifacção, uma notificação, um auto, um novo documento que vai ser apurado pela SPA, vai ser enviado diretamente aos bancos e às instituições financeiras, com ciência do Banco Central. A obrigação legal passa a valer e a instituição financeira tem que bloquear todas as contas que ela tiver identificado por onde passou recurso dessas bets ilegais.
21: Cumprido o devido processo, os recursos bloqueados serão destinados ao Fundo Nacional de Segurança Pública, contribuindo para o financiamento de ações de prevenção e combate à criminalidade. Segundo o Ministério da Justiça e Segurança Pública, as bets ilegais representam entre 41% e 51% das plataformas que operam na legalidade. Ao todo, 25 milhões de brasileiros apostam nessas plataformas, sendo que um a cada quatro deles aposta todos os dias. Por isso, o ministro da pasta, Wellington César Lima e Silva, considera importante a iniciativa de conter as ações criminosas em sites ilegais.
23: Não é
2: trivial esse esforço que o governo federal faz, antes pelo contrário, ele é muito robusto e complementar de tantas outras iniciativas que estão sendo adotadas. Esse é um largo passo nesse combate às bets ilegais.
21: Desde outubro de 2024, o governo do Brasil vem desenvolvendo medidas para combater o jogo ilegal e o endividamento das famílias. Uma delas foi a exclusão dos beneficiários de programas sociais dessas plataformas. Além disso, o Ministério da Fazenda criou o botão de autoexclusão, em que o próprio cidadão pede voluntariamente para ser excluído de qualquer cadastro de casas de apostas. Quase 700 mil pessoas já utilizaram a ferramenta. Em outra frente, cerca de 50 mil sites ilegais já foram bloqueados pela Anatel. 780 perfis e 306 publicações que promoviam apostas irregulares, além de 190 aplicativos não autorizados, foram retirados do ar. Reportagem Graziele Bezerra.
0: Pequenos negócios já renegociaram mais de 15 bilhões de reais por meio do novo Desenrola Brasil, programa de renegociação de dívidas do governo federal.
1: Além das empresas, o programa também tem modalidades voltadas para pessoas físicas e produtores rurais.
0: Considerando todas elas, o novo Desenrola Brasil já contabiliza mais de 1 milhão de operações contratadas.
1: As renegociações de dívidas envolvem descontos de até 90%, juros reduzidos e a possibilidade de uso do FGTS para quitação de débitos de pessoas físicas.
0: O ministro do Empreendedorismo, da Microempresa e da Empresa de Pequeno Porte, Paulo Pereira, destaca os principais resultados alcançados em menos de 2 meses.
4: São mais de 1 milhão de dívidas que foram negociadas, mais de 18 bilhões de reais emprestados, o que fez com que 912 mil operações de pessoas físicas fossem resolvidas pelo Desenrola. Quando a gente olha para as pessoas jurídicas, os números também são incríveis, são mais de 120 mil operações. 15 bilhões de reais emprestados para que as empresas saiam da dívida cara, dos juros altos, da negativação e possam limpar os seus nomes, investir e contratar mais.
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1: Após 15 anos da primeira Conferência Nacional de Arquivos, o Brasil volta a discutir o papel estratégico da preservação documental.
0: A conferência já realizou encontros em quase todos os estados e discute as propostas para uma nova política para o setor.
23: Os debates envolvem temas como preservação digital, acesso à informação, proteção de dados e os desafios das novas tecnologias para a memória pública. Os debates também abordam capítulos importantes da história brasileira, como acesso a documentos sobre a escravização da população negra, a preservação dos arquivos da ditadura militar e ações voltadas à memória e à reparação histórica. Temas que reforçam o papel dos arquivos na garantia do direito à verdade e à construção da cidadania, disse a ministra da Gestão e da Inovação em Serviços Públicos, Esther Dweck.
24: Arquivos são estruturas fundamentais para garantir direitos no presente e construir perspectivas de futuro. São infraestruturas estratégicas de informação indispensáveis ao funcionamento do Estado, voltado para a sua sociedade e especialmente ao fortalecimento da democracia.
23: O debate percorreu 24 estados e mobilizou mais de 2.500 participantes de todo o país. Agora, 500 delegados e convidados vão construir propostas para orientar as políticas públicas do setor. Reportagem Pablo Mundim.
1: Essas foram as notícias do governo do Brasil.
0: Uma realização da Secretaria de Comunicação Social da Presidência da República.
1: Com produção da Empresa Brasil de Comunicação.
0: Fique agora com as notícias do Poder Judiciário e do Congresso Nacional. Boa noite, bom fim de semana.
1: A gente volta na segunda. Boa noite.
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27: STF vai julgar a validade do sistema de cotas em processo seletivo interno da universidade.
28: STJ decide que pagamento de dívida que motivou a ação de despejo
3: não impede rescisão de contrato de aluguel por atrasos durante o processo.
27: Eleições 2026. Sete estados já solicitaram apoio das Forças Armadas para a atuação no primeiro turno.
3: Boa noite, eu sou Marcela Luiza.
27: Eu sou Walter Lima.
3: Supremo Tribunal Federal vai decidir se é constitucional a aplicação do sistema de cotas em processo seletivo interno de universidade quando os candidatos já se submeteram à ação afirmativa para ingressar na instituição.
27: A tese a ser definida pelo STF deverá ser aplicada aos casos semelhantes em todo o país. Marcelo Della Libera.
6: Ao se manifestar pela repercussão geral do tema, o presidente do Supremo Tribunal Federal, ministro Edson Fachin, ressaltou que em diversos precedentes, a corte decidiu que a política de cotas é um instrumento legítimo de concretização da igualdade material. O caso em exame

0: e assim manter o contrato.
1: Mas para o STJ, se houver atrasos reiterados ao longo do processo, pode haver a rescisão. A ministra Nancy Andrighi foi a relatora. Fátima Uchoa.
2: Uma ação de despejo foi julgada improcedente pelo fato de os débitos terem sido quitados antes da citação. Já o Tribunal de Justiça do Distrito Federal reconheceu que o inquilino manteve inadimplência reiterada, pagando com atraso os aluguéis vencidos ao longo do processo. No STJ, a terceira turma manteve esse acórdão, considerando que a possibilidade de quitar a dívida e impedir o despejo é uma chance que a lei dá ao inquilino de boa fé e não deve servir como meio para proteger a inadimplência contínua.
0: Sete estados já solicitaram apoio das Forças Armadas para atuação no primeiro turno das eleições.
1: O anúncio foi feito por Murilo Salmito, secretário-geral da presidência do TSE. Fábio Ruas.
3: Os pedidos ainda precisam ser aprovados pelo plenário do TSE para então serem encaminhados à presidência da República. Desde 1994, as Forças Armadas transportam urnas e equipamentos para as eleições, além de ajudar no deslocamento de servidores da Justiça Eleitoral. O objetivo é garantir o voto de quem mora em locais de difícil acesso.
0: A segunda etapa da itinerância Cidadania Aqui com Você começa amanhã na comunidade indígena Espírito Santo, em Oiapoque, no Amapá.
1: A iniciativa é do Conselho Superior da Justiça do Trabalho, Rafael Silva.
4: Depois de passar dois dias na aldeia Manga, a itinerância Cidadania Aqui com Você foi para a aldeia Espírito Santo para oferecer os serviços ao longo do fim de semana. As equipes que ficarão no local esses dias montaram hoje mesmo a estrutura, porque amanhã, logo cedo, o mutirão começa o atendimento aos indígenas. Eles vão ter acesso de graça desde a emissão de documentos, concessão de benefícios sociais, soluções de questões trabalhistas, até capacitações e atendimento de saúde. Os atendimentos vão das 8 da manhã às 6 da tarde.
0: 6 pessoas são condenadas por desvio de mais de R$800 mil de verbas do SUS.
1: A ação foi movida pelo MPF. Vanessa Pereira.
5: Segundo a sentença, os réus faziam parte de um esquema criminoso de desvio de recursos públicos do SUS no município de Barra do Piraí, no Rio de Janeiro. Investigações mostraram que o grupo realizava transferências irregulares de verba do Fundo Municipal de Saúde para contas bancárias de terceiros e empresas, sem a realização de um processo formal de ordenação de despesas ou justificativa administrativa. Os 6 envolvidos foram condenados por peculato e crimes de responsabilidade, com penas que variam entre 6 e 19 anos de prisão, além de multas individuais, ressarcimento dos valores desviados e perda do cargo público. Ainda cabe recurso da decisão.
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0: Uma boa noite.
1: Bom fim de semana e até segunda-feira.
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8: Eu sou Ricardo Nakaoka e estes são os destaques de hoje do Jornal do Senado, que começa agora. Sancionado o piso salarial de R$5.130 para professores da educação básica. Proposta garante exame para diagnóstico do autismo no SUS. Regulamentação da profissão de cuidador de pessoa com deficiência vai a plenário. Boa noite. Mais de 2 milhões de professores da educação básica terão um novo piso salarial a partir desse ano. O governo sancionou o reajuste para R$5.130, um aumento de 5,4%. A nova lei também cria uma regra permanente para a correção anual dos valores, com base na inflação e no crescimento das receitas do Fundeb. Relatora da proposta, a senadora professora Dorinha Seabra, afirma que a medida traz mais previsibilidade para gestores e professores e reforça a valorização de uma carreira essencial para a qualidade da educação no país.
9: O piso do professor, ele é a primeira estrutura de valorização e de organização da carreira.

0: A partir do piso que as carreiras podem e devem se organizar. Não tem educação pública de qualidade se nós não tivermos professores e professoras bem valorizados e respeitados.
1: E muitas vezes, estudantes com altas habilidades ou superdotação enfrentam dificuldades para ter suas necessidades educacionais reconhecidas e atendidas. Para garantir mais inclusão e desenvolvimento desses talentos, foi sancionada a Política Nacional voltada a esse público. Os detalhes com a repórter Patrícia Oliveira.
2: A Política Nacional para Estudantes com Altas Habilidades ou Superdotação apoia a identificação precoce e o desenvolvimento dos alunos no sistema educacional brasileiro. A lei cria também um cadastro nacional desses estudantes e prevê estratégias como o enriquecimento curricular, aceleração parcial em áreas específicas do conhecimento e a aceleração integral da trajetória escolar, de acordo com as necessidades de cada aluno. O texto relatado pela senadora professora Dorinha Seabra, do União do Tocantins, também prevê a formação especializada de profissionais da educação para receber esses estudantes.
3: Essa é uma forma de garantir e respeitar as diferenças para que elas não se tornem barreiras para que essas crianças e jovens permaneçam nas nossas escolas.
2: A nova lei autoriza ainda a criação de centros de referência especializados para apoiar estudantes, famílias e professores.
1: Identificar o transtorno do espectro autista nos primeiros anos de vida pode fazer diferença no desenvolvimento e na qualidade de vida das crianças. Para ampliar o acesso ao diagnóstico precoce, avançou no Senado um projeto que obriga o SUS a oferecer exames específicos. A proposta obriga o SUS a oferecer, de forma integral e prioritária, exames especializados para identificar o transtorno do espectro autista. Entre eles estão BERA, exame que avalia como os estímulos sonoros são transmitidos pelo nervo auditivo até o tronco cerebral, a ressonância magnética e o eletroencefalograma, além de avaliações clínicas multiprofissionais. A proposta busca reduzir as barreiras de acesso ao diagnóstico, garantir intervenções mais cedo e fortalecer a inclusão e o desenvolvimento de crianças, adolescentes e demais pessoas com TEA. A senadora Damaris Alves, do Republicanos do Distrito Federal, leu o relatório favorável do senador Flávio Arnes, do PSB do Paraná, destacando as vantagens para a população. O projeto foi apresentado por Flávio Bolsonaro, do PL do Rio de Janeiro, e agora segue para a votação final na Comissão de Assuntos Sociais.
4: A relação entre diagnóstico precoce e proteção do paciente é evidente, pois a identificação rápida funciona como defesa contra negligências e formas de violência institucional.
1: E seguiu para o plenário do Senado com pedido de urgência para a votação o projeto que regulamenta a profissão de cuidador de pessoa com deficiência. A proposta recebeu o aval da Comissão de Assuntos Sociais. Repórter Marcela Diniz.
5: De acordo com o projeto aprovado na Comissão de Assuntos Sociais, o cuidado profissional de pessoa com deficiência deve ser feito por maior de 18 anos, sem antecedentes criminais e com assistência integral, o que inclui atenção à saúde, alimentação, higiene pessoal, recreação, ao lazer e à cultura. A violação de direito ou garantia configura hipótese de demissão por justa causa. Para a relatora da proposta, a senadora Damaris Alves, do Republicanos do Distrito Federal, a atual falta de regras mínimas para o desenvolvimento da atividade, além de expor as pessoas com deficiência a riscos concretos de negligência, abuso ou violação de direitos, contribui para a invisibilidade e, consequente, desvalorização dos cuidadores.
6: É fundamental para a inclusão desses profissionais e dos serviços que eles prestam na estruturação dos serviços de saúde, cuja relevância se acha em evidente expansão e que deve absorver parcela cada vez mais expressiva da população economicamente ativa nos próximos anos.
5: O projeto que regulamenta a profissão de cuidador de pessoa com deficiência é de iniciativa da deputada Laura Carneiro, do PSD do Rio de Janeiro, e seguiu com pedido de urgência para a votação no plenário.
1: O O Senado deve iniciar a análise de um projeto que garante o pagamento de seguro-desemprego na entressafra do açaí para trabalhadores portuários avulsos que tenham como profissão principal a movimentação de cargas desse fruto em portos da Amazônia Legal. O benefício de um salário mínimo será devido por 3 meses no período entre o fim de uma colheita e o início da próxima. Os detalhes com o repórter Alexandre Campos.
7: Pelo projeto, o benefício será pago apenas para quem comprovar o exercício da atividade e for registrado no órgão gestor de mão de obra, uma espécie de associação dos portuários avulsos. Não terá direito quem já receber seguro-desemprego referente a outra atividade, pescador artesanal inclusive, ou benefício previdenciário ou de prestação continuada, exceto pensão por morte e auxílio-acidente. Autor da proposta, o senador Randolph Rodrigues, do PT do Amapá, citou a importância da cadeia do açaí nos estados da Amazônia Legal, inclusive na geração de renda.
8: O açaí é um dos principais produtos da Amazônia, é um dos principais produtos do Amapá. O Amapá, em especial, é o principal exportador, um dos principais exportadores de açaí do país, e é onde tem, já por estudos da Embrapa, o açaí com melhor qualidade, maior diversidade de cultura. Como temos safras entre safras de açaí, é essa a necessidade desse projeto que apresentamos.
7: O projeto ainda prevê o cruzamento de informações de bancos de dados de órgãos públicos federais para verificação dos requisitos de concessão e manutenção do benefício. O pagamento será cancelado se identificada fraude ou recebimento de renda que impeça sua acumulação.
1: E com a alta do preço dos combustíveis, agravada pelos conflitos no Oriente Médio, o governo federal liberou uma nova ajuda ao setor aéreo. Uma medida provisória que agora será analisada pelo Congresso Nacional garante até R$8 bilhões em empréstimos para as companhias aéreas nacionais, com recursos do Fundo Nacional de Aviação Civil. A expectativa é reduzir o impacto dos custos operacionais e preservar a oferta de voos. O financiamento terá juros de 4% ao ano e prazo de pagamento de até 5 anos. A medida ainda precisa ser analisada pelo Congresso Nacional no prazo de 120 dias. Se for aprovada, o texto será convertido em lei.
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1: Com edição de Paula Groba e trabalhos técnicos de João Lira, o Jornal do Senado fica por aqui. Acompanhe agora as notícias do Tribunal de Contas da União e da Câmara dos Deputados. Boa noite e um bom fim de semana.
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11: O Tribunal de Contas da União avaliou as ações do governo para combater golpes digitais que utilizam a identidade de órgãos públicos. São fraudes em que criminosos se passam por instituições públicas para enganar cidadãos por e-mail, aplicativos de mensagens e outros canais digitais. A auditoria apontou falta de coordenação entre as organizações responsáveis pela prevenção e resposta aos crimes. Para o TCU, não existe uma estratégia integrada para enfrentar o problema e proteger a população. Isso dificulta a identificação de riscos e pode aumentar a exposição da população a golpes. O tribunal fez recomendações para melhorar a articulação e ampliar as ações de prevenção e conscientização. Saiba mais em tcu.gov.br.
10: 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Jornal Câmara dos Deputados.
12: Câmara cria política para pessoas com transtorno do neurodesenvolvimento.
13: Plenário dispensa licitação para SUS comprar medicamentos da Hemogás.
12: Deputados aprovam a regulamentação da profissão do psicopedagogo.
14: Boa noite. Os deputados aprovaram um projeto de lei que regulamenta o exercício profissional da psicopedagogia. A repórter Luciana Vieira tem os detalhes da proposta.
15: Uma proposta aprovada pela Comissão de Constituição e Justiça da Câmara regulamenta o exercício profissional da atividade de psicopedagogia em todo o território nacional. De acordo com a proposta, poderão exercer a atividade os titulares de diploma de graduação em psicopedagogia ou aqueles formados em pedagogia, psicologia, fonoaudiologia e licenciaturas que concluírem especialização na área com carga mínima de 600 horas ou 80% da carga prevista no prazo de até 60 meses após a publicação da lei. Também ficam autorizados profissionais com qualquer graduação que tenham concluído especialização em psicopedagogia de no mínimo 360 horas antes da publicação da norma, além de pessoas que comprovarem atuação na área por pelo menos um ano, desde que obtenham graduação ou especialização em até 5 anos. Diplomas estrangeiros revalidados também serão aceitos. O texto assegura ainda que profissionais que já ocupam cargos ou funções de psicopedagogo em instituições públicas ou privadas poderão continuar exercendo suas atividades. Tanto os cursos de graduação em psicopedagogia quanto as especializações com carga mínima de 600 horas devem contar com estágio prático supervisionado como requisito para o exercício profissional. A regra, porém, não valerá para estudantes que já estiverem matriculados antes da entrada em vigor da lei. O texto aprovado detalha as funções do psicopedagogo em diferentes contextos. Em instituições educacionais, o profissional poderá atuar no enfrentamento de problemas de aprendizagem, colaborar com a formulação de políticas e orientações pedagógicas, apoiar processos de inclusão de estudantes com deficiência ou dificuldades de aprendizagem e desenvolver ações preventivas. Em ambientes clínicos, consultórios e hospitais, caberá ao psicopedagogo realizar diagnóstico de dificuldades de aprendizagem, intervir e acompanhar indivíduos com essas dificuldades, aplicar métodos e instrumentos específicos, prestar consultoria, elaborar relatórios e orientar cursos e serviços na área. O texto também prevê o encaminhamento a outros profissionais quando necessário. A proposta estabelece ainda que o psicopedagogo deve manter sigilo sobre informações obtidas no exercício da atividade. O compartilhamento de dados só poderá ocorrer com outros profissionais envolvidos no atendimento e igualmente submetidos ao sigilo. O descumprimento dessa regra poderá resultar em sanções civis e penais. Durante a votação, o deputado Patrus Ananias, do PT de Minas Gerais, disse que a psicopedagogia é o encontro da educação com a psicologia.
16: Então, de uma forma amorosa, de uma forma pedagógica, as nossas professoras, os nossos professores, devidamente capacitados na formação da psicopedagogia, podem trabalhar essas duas dimensões da educação, do aprendizado, da abertura do conhecimento para novos horizontes e novas possibilidades, mas também do autoconhecimento da criança, do jovem, voltando para si mesmo, para se melhor conhecer e assim melhor conhecendo, tenham mais consciência para alargar e aprofundar os seus conhecimentos.
15: O projeto que regulamenta o exercício profissional da atividade de psicopedagogia já pode seguir para a análise do Senado, a menos que haja recurso para a votação antes pelo plenário da Câmara. Da Rádio Câmara de Brasília, com informações de Paula Bittar, Luciana Vieira.
17: Agricultura.
18: Evair Vieira de Mello, do Republicanos do Espírito Santo, defende a renegociação das dívidas dos produtores rurais. Na avaliação do deputado, a proposta busca garantir condições para a continuidade da produção agropecuária e o abastecimento de alimentos no país.
14: Evair Vieira de Mello também questiona a política de gastos do governo e afirma que despesas com viagens e diárias impactam muito as contas públicas. Para ele, o executivo deveria priorizar o controle de gastos em vez de atribuir ao Congresso a responsabilidade pelos desafios fiscais.
17: Meio ambiente. Nilton Tato, do PT de São Paulo, registra a campanha Junho Verde como um importante debate para a conscientização ambiental. Para ele, a redução do desmatamento e a transição para fontes de energia mais limpas são importantes para enfrentar os desafios ambientais da atualidade.
14: Nilton Tato também ressalta o papel do Brasil nas discussões internacionais sobre desenvolvimento sustentável. De acordo com o parlamentar, o Congresso deve priorizar pautas que conciliem a redução do efeito estufa e a melhoria da qualidade de vida da população.
10: Desenvolvimento regional.
17: Hildo Rocha, do MDB do Maranhão, questiona a seleção de moradias financiadas pelo Fundo de Desenvolvimento Social e pelo Minha Casa Minha Vida Rural. Segundo o parlamentar, falta transparência na distribuição das unidades habitacionais.
14: Hildo Rocha pretende convocar o ministério responsável pelo PAC para prestar esclarecimentos na Câmara. Ele também levanta dúvidas sobre a distribuição dos recursos, os critérios adotados e a viabilidade financeira dos empreendimentos selecionados.
10: Homenagem.
17: A Câmara aprovou o projeto que cria o título de Cidade Amiga do Idoso. O repórter Marcelo Lacher traz mais informações sobre a proposta.
19: O plenário da Câmara aprovou o projeto já analisado pelo Senado que cria o título de Cidade Amiga do Idoso para os municípios que adotarem iniciativas para garantir um tratamento digno às pessoas idosas. Para concorrer ao título, a cidade deverá demonstrar que tem programas ou políticas públicas que estimulem a inclusão social, cultural e política dessa população. Essas políticas deverão beneficiar idosos em áreas como transporte, moradia, participação social, emprego, comunicação e informação. O título Cidade Amiga do Idoso será conferido por um conselho composto por representantes dos governos federal, estaduais, distrital e municipais, bem como das entidades representativas da população idosa. O título terá validade de 3 anos. Depois disso, as políticas adotadas e os compromissos assumidos serão reavaliados. O autor da proposta, deputado Pompeu de Matos, do PDT do Rio Grande do Sul, diz que o título estimula os municípios a adotarem políticas para acolher e dar mais qualidade de vida a essa população.
20: Ele busca proteger, reconhecer, apoiar, acolher os nossos idosos, que são, na verdade, os trabalhadores de ontem, que carregaram cada cidade do meu Rio Grande nos braços, carregaram cada estado desse país e hoje são aposentados, mal remunerados, são idosos desrespeitados, desvalorizados, mal acolhidos.
19: O projeto que cria o título Cidade Amiga do Idoso para os municípios que adotarem políticas em favor da população idosa seguiu para a sanção presidencial e já pode virar lei. Da Rádio Câmara de Brasília, com informações de Antônio Vital, Marcelo Larcher.
10: Transportes.
14: Eduardo Bismarck, do PV, comemora a decisão da Agência Reguladora do Estado do Ceará de autorizar novas empresas a operar linhas de ônibus nas macro-regiões do Litoral Leste e do Vale do Jaguaribe. Ele avalia que a mudança deve melhorar a segurança e a regularidade das viagens.
17: Eduardo Bismarck relata que moradores das duas macro-regiões enfrentavam panes frequentes e longas esperas durante deslocamentos de ônibus. Ele cita Beberibe, Aracati, Limoeiro do Norte, Icapuí, entre outros municípios atendidos pela nova etapa da operação.
14: Cobalcini, do MDB, cobra da NTT a revisão do projeto de concessão de rodovias federais em Santa Catarina. O deputado considera insuficiente a previsão de cerca de 80 quilômetros de duplicação nos 2 lotes previstos com contratos de 30 anos.
17: Cobalcini afirma que Santa Catarina depende dessas estradas para o escoamento de produtos da região oeste do estado até os portos. Ele defende a duplicação de trechos estratégicos das BRs 282 e 470, além de melhorias na BR-153 para atender a região do Alto Uruguai.
10: Saúde.
14: A Câmara aprovou proposta que permite que o SUS adquira sem licitação medicamentos feitos pela Hemobras. O repórter Antônio Vital acompanhou a votação.
21: A Câmara dos Deputados aprovou o projeto que permite a contratação direta, sem licitação, para compra de medicamentos hemoderivados ou produzidos por biotecnologia para pacientes do Sistema Único de Saúde. O projeto, apresentado pelo deputado Jorge Sola, do PT da Bahia, não exige licitação quando os medicamentos forem produzidos por instituição pública que seja o único fornecedor desse tipo de produto no país. No Brasil, a única empresa pública do setor é a Hemobras, como é conhecida a empresa brasileira de hemoderivados e biotecnologia, vinculada ao Ministério da Saúde. A empresa processa o plasma doado nos hemocentros para fabricar medicamentos para o Sistema Único de Saúde. Ela produz hemoderivados, que são medicamentos feitos a partir do plasma do sangue humano e usados no tratamento de doenças como hemofilia. Produz ainda medicamentos biotecnológicos, obtidos por meio de engenharia genética, como o chamado fator 8, usado em pacientes com hemofilia A. Medicamentos produzidos por biotecnologia também são usados no tratamento de alguns tipos de câncer e doenças autoimunes. O projeto recebeu parecer favorável do relator, deputado Clodoaldo Magalhães, do PV de Pernambuco, mas foi criticado em plenário por deputados do Novo e do Missão. Para o deputado Gilson Marques, do Novo de Santa Catarina, dispensar licitação para produtos de biotecnologia feitos pela Hemobras prejudica a concorrência e pode encarecer os custos.
0: Com relação aos hemoderivados, de fato, a Hemobras já produz quase que 100% dos medicamentos desse estilo. No entanto, os produtos biotecnológicos é uma ampla gama que vai poder ter quase que um monopólio da Hemobras e, obviamente, isso é negativo. Não faz sentido ter esse monopólio forçado com dispensa de licitação de uma única empresa. Vai quebrar todo o mercado que trata e que produz esse tipo de serviço. É inacreditável.
21: O autor da proposta, Jorge Sola, defendeu a preferência para a Hemobras e a produção nacional de medicamentos usados no tratamento de diversas doenças.
3: Existem duas tecnologias que a Hemobras utiliza. Um é o fracionamento do plasma. Para o fator 8, que é usado em pacientes hemofílicos, o fracionamento do plasma, presidente, não é suficiente. Por isso foi criada uma segunda planta de biotecnologia, de engenharia genética. O que não pode acontecer é obrigar um processo licitatório onde qualquer empresa de outro país pode querer concorrer quando nós investimos muito para ter capacidade de produção nacional.
21: O projeto que permite a contratação direta, sem licitação, para a compra de medicamentos hemoderivados ou produzidos por biotecnologia por instituições públicas, agora será analisado no Senado. Da Rádio Câmara, de Brasília, com informações de Daniele Lessa, Antônio Vital.
10: Segurança Pública.
22: Dixon, do PL, critica a situação da segurança pública no Rio Grande do Norte e cobra ações do governo estadual. Ela ressalta que o aumento dos casos de violência e a atuação de facções criminosas tem gerado um clima permanente de medo e insegurança para a população.
23: Carla Dixon também registra o atentado contra o vereador Cabo Davidson, em Mossoró, durante uma transmissão ao vivo. A deputada lembra que o ataque deixou o vereador ferido e provocou a morte de seu assessor, num episódio que, segundo ela, deixa evidente o avanço da criminalidade no estado.
22: Lingo Portela, do PL de Minas Gerais, critica a forma como o governo federal apresentou a possibilidade de usar agências dos Correios para a devolução de celulares roubados. Para ele, a justificativa sobre eventual receio de atendimento em delegacias desvaloriza o trabalho da Polícia Civil.
23: Lincoln Portela defende a atuação de delegados e profissionais da segurança pública na investigação e recuperação de bens roubados. O parlamentar afirma que o executivo deve fortalecer as forças policiais, preservando a confiança da população nos órgãos de segurança.
22: Capitão Alden, do PL da Bahia, defende a derrubada do veto ao projeto que estabelece em 35 anos a idade máxima para ingresso nos quadros gerais das polícias militares e dos corpos de bombeiros militares. Ele explica que a proposta cria uma regra nacional para o acesso aos concursos das corporações.
23: Capitão Alden argumenta que candidatos com mais de 30 anos possuem condições físicas e técnicas para exercer as funções militares. Para o deputado, a medida evita restrições consideradas injustas e amplia as oportunidades para milhares de concurseiros em todo o país.
10: Justiça.
22: Érica Cocai, do PT do Distrito Federal, defende a apuração rigorosa das denúncias relacionadas ao Banco Master. Na visão da deputada, os fatos divulgados precisam ser esclarecidos para garantir punição exemplar.
23: Érica Cocai sustenta que as investigações devem alcançar todas as pessoas envolvidas no caso, independentemente da posição política. A parlamentar também exalta ações do governo federal de combate à corrupção e de fortalecimento dos instrumentos de fiscalização e controle.
22: Adriana Ventura, do Novo de São Paulo, cobra investigação sobre denúncias de corrupção veiculadas pela imprensa que envolvem membros do Congresso Nacional. Na avaliação da deputada, falta coragem a muitos parlamentares na hora de fiscalizar seus pares.
23: Adriana Ventura também defende o avanço da proposta que acaba com o foro privilegiado para autoridades. De acordo com a legisladora, a medida contribui para fortalecer a igualdade perante a lei e aumentar a confiança da população nas instituições públicas.
22: Maurício Marcon, do PL do Rio Grande do Sul, critica decisões e investigações em tramitação no Supremo Tribunal Federal sobre membros de oposição ao governo federal. O parlamentar acredita que há tratamento desigual em casos analisados pela corte.
23: Maurício Marcon também cobra o aprofundamento das investigações relacionadas ao Banco Master. Segundo o deputado, é necessário esclarecer vínculos entre políticos, autoridades e pessoas citadas nas investigações para garantir transparência e responsabilização dos envolvidos.
2: Votação.
22: O plenário da Câmara ampliou direitos para as pessoas com transtorno do neurodesenvolvimento. Os detalhes com a repórter Cibele Comanete.
4: A Câmara dos Deputados aprovou o projeto que cria uma política nacional voltada para as pessoas diagnosticadas com transtornos do neurodesenvolvimento, com medidas nas áreas de saúde, educação e inclusão social. Os chamados transtornos do neurodesenvolvimento incluem, entre outros, o transtorno do déficit de atenção com hiperatividade, o TDAH, o transtorno do espectro autista, o TEA, e a dislexia. A proposta admite a equiparação dessas pessoas à condição de pessoa com deficiência, desde que haja avaliação biopsicossocial feita por equipe multiprofissional. Essa análise vai considerar se as limitações, junto com as barreiras do ambiente, dificultam a participação plena desses indivíduos na sociedade. O projeto inicial, apresentado pelos deputados Alex Manente, do Cidadania de São Paulo, Anne Ortiz, do PP do Rio Grande do Sul, e Amon Mandel, do Republicanos do Amazonas, se concentrava em ações para pessoas com TDAH, o que foi ampliado pela relatora, deputada Andréia Siqueira, do PSB do Pará. Segundo ela, a proposta organiza políticas públicas já existentes, criando uma base legal mais clara para o atendimento dessas pessoas. O deputado Alex Manente, um dos autores, disse que a proposta amplia direitos.
5: Nós aprovamos aqui uma medida que visa garantir os direitos das pessoas que têm o transtorno que é o TDAH, cada vez crescente no Brasil. E nós, com essa matéria, conseguiremos dar vazão, primeiro, à avaliação e o diagnóstico biopsicossocial, que é isso, uma avaliação multiprofissional para garantir os direitos das pessoas que têm esse transtorno.
4: Além da possibilidade de equiparação com pessoas com deficiência, o projeto prevê diagnóstico precoce e acompanhamento contínuo, com atuação integrada dos sistemas de saúde e de educação, acesso a terapias e fornecimento gratuito de medicamentos pelo SUS. Na área educacional, a proposta permite que estudantes com transtornos de aprendizagem, como o TDAH e a dislexia, tenham tempo adicional para fazer as provas. O projeto que amplia os direitos de pessoas com transtornos do neurodesenvolvimento seguiu para análise no Senado. Da Rádio Câmara de Brasília, com informações de Antônio Vital e Daniele Lessa, Cibele Comanete.
23: Flávio Nogueira, do PT do Piauí, registra a implantação do programa Neuroame pela Prefeitura de Piripiri. O deputado explica que a iniciativa oferece acolhimento, exames e acompanhamentos a crianças que precisam de avaliação especializada para identificar dificuldades no desenvolvimento.
22: Flávio Nogueira informa que o programa atende crianças de primeira e segunda infâncias matriculadas na rede municipal ou acompanhadas pelos serviços públicos de saúde. Ele pontua que a ação contribui para evitar o isolamento, ampliar o acesso a especialistas e enfrentar o preconceito.
23: Termina agora o Jornal Câmara dos Deputados, produzido pela Rádio Câmara, com trabalhos técnicos de Wellington Teles e apresentação de Val Monteiro e Márcia Quilissardi. Uma boa noite para você.
22: A Voz do Brasil está de volta na segunda. Bom final de semana. Boa noite.
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siga tranquilamente entre a inquietude e a pressa, lembrando-se de que há sempre paz no silêncio. Tanto quanto possível, sem humilhar-se, viva em harmonia com todos os que o cercam. Fale a sua verdade mansa e claramente e ouça dos outros, mesmo a dos insensatos e ignorantes. Eles também têm sua própria história. Evite as pessoas agressivas e transtornadas. Elas afligem o nosso espírito. Se você se comparar com os outros, você se tornará presunçoso e magoado, pois haverá sempre alguém inferior e alguém superior a você.

Viva intensamente o que já pôde realizar. Mantenha-se interessado em seu trabalho, ainda que humilde. Ele é o que de real existe ao longo de todo o tempo. Seja cauteloso nos negócios, porque o mundo está cheio de astúcias. Mas não caia na descrença. A virtude existirá sempre. Muita gente luta por altos ideais, e em toda parte a vida está cheia de heroísmo. Seja você mesmo. Principalmente, não simule afeição, nem seja descrente do amor. Porque mesmo diante de tanta aridez e desencanto, ele é tão perene quanto a relva. Aceite com carinho o conselho dos mais velhos, mas também seja compreensivo aos impulsos inovadores da juventude. Alimente a força do espírito, que o protegerá no infortúnio inesperado. Mas não se desespere com perigos imaginários. Muitos temores nascem do cansaço e da solidão. E a despeito de uma disciplina rigorosa, seja gentil para consigo mesmo. Você é filho do universo, irmão das estrelas e árvores. Você merece estar aqui. E mesmo se você não pode perceber,

portanto, esteja em paz com Deus, como quer que você o conceba. E quaisquer que sejam seus trabalhos e aspirações na fatigante jornada pela vida, mantenha-se em paz com sua própria alma. Acima da falsidade, dos desencantos e agruras, o mundo ainda é bonito. Seja prudente. Faça tudo para ser feliz.

0: matrículas da educação especial no ensino regular cresceram no Brasil e cresceram muito. Segundo o Censo Escolar de 2026, já são 2,5 milhões de estudantes, um aumento de 82% em apenas 5 anos. Hoje, a grande maioria desses alunos, cerca de 96%, está em salas de aula comuns, mas um desafio importante ainda permanece. Estar na sala de aula não significa necessariamente estar incluído. No mês da conscientização sobre o autismo, especialistas chamam a atenção para a necessidade de transformar o ambiente escolar para que alunos neurodivergentes não só frequentem, mas aprendam e participem de verdade. Como destaca o mestre em educação brasileira e diretor de produto e marketing da Aprende Brasil Educação, Juliano Costa.
1: Transformar a sala de aula comum em um ambiente neurocompatível basicamente significa entender que inclusão não é só, obviamente, colocar o aluno autista dentro da turma. A gente precisa organizar a sala para que ele consiga, de fato, participar daquele momento de aprendizagem e aprender junto com os colegas.
0: Na prática, isso envolve mudanças simples, mas fundamentais. Organizar rotinas, usar recursos visuais, reduzir estímulos como barulho excessivo e adaptar as formas de participação dos alunos. Segundo o especialista, muitas vezes o problema não está na capacidade do estudante, mas no ambiente escolar, que pode ser confuso ou até sensorialmente agressivo.
1: Muitas vezes, a barreira não está na capacidade do estudante, mas sim no ambiente, no seu entorno, porque esse ambiente pode ser confuso, pode ser imprevisível e sensorialmente agressivo para ele, enquanto que para as outras crianças neurotípicas nada disso é incomum. Então, uma sala neurocompatível é aquela que diminui essas barreiras de comunicação, informação e de processamento sensorial.
0: Apesar dos avanços no acesso à escola, ainda há um caminho importante pela frente. Hoje, menos da metade dos alunos conta com apoio especializado dentro das instituições. Para os especialistas, a inclusão de verdade depende de uma rede de apoio com escola, família e profissionais e de garantir condições reais para que esses estudantes aprendam com autonomia. Agência Rádio Web, produção e reportagem, Janaína Oliveira.
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0: uso terapêutico do canabidiol tem avançado no Brasil, mas ainda enfrenta desafios, principalmente quando o assunto é acesso pelo Sistema Único de Saúde, o SUS. Cada vez mais pacientes recorrem à justiça para conseguir o tratamento, em um processo conhecido como judicialização da saúde. Como explica a promotora de justiça Giovanna Caroni, coordenadora do Centro de Apoio às Promotorias de Justiça de Defesa da Saúde.
1: Às vezes a gente demoniza muito a judicialização, mas às vezes ela é muito necessária, né? Até para os avanços para garantir acesso à população. É questões de criança com paralisia cerebral, tem muita, muita demanda mesmo. É o Mevatil, é o medicamento? Teria que ver o valor do custo anual do tratamento, porque antigamente era assim, era solidariedade. Tinha um relatório ali e você entrava. Muito simples. Hoje, essa judicialização ela precisa ser qualificada. E no âmbito do Ministério Público, a gente, né, tem que visar a saúde do coletivo. A gente tem que também qualificar ainda mais a nossa judicialização.
0: Hoje, a Agência Nacional de Vigilância Sanitária, a Anvisa, é responsável por regulamentar a importação e a comercialização desses produtos no país. Segundo especialistas, esse movimento judicial tem pressionado o sistema a evoluir e, ao mesmo tempo, expõe lacunas na política pública. Atualmente, o Brasil tem dezenas de produtos à base de canabidiol autorizados pela Anvisa, mas a maioria ainda não é considerada medicamento. Segundo o advogado especialista em direito sanitário e gestão de políticas de saúde baseadas em evidências, Thiago Lopes Campos, isso acontece devido à falta de estudos conclusivos sobre eficácia e segurança.
2: O papel da Anvisa é central ao estabelecer as diretrizes, as balizas, as regras pelo qual se fará acesso a qualquer que seja o produto sujeito à vigilância, desde que ele assegure três elementos que são imprescindíveis: segurança, qualidade e eficácia. O estigma sobre o uso da planta para essa finalidade, ele vem reduzindo. É claro que tem um cenário aí que a gente tem um desafio grande do ponto de vista regulatório, e hoje a gente tem uma categoria que a gente considera a qualidade, a gente considera a segurança a partir dos dados de uso real, e a eficácia ainda não tem nesse produto de cannabis. 49 produtos que nós temos regularizados dentro da Anvisa, eles não são medicamentos. Eles não passaram pela fase de testes clínicos para verificar, em grande medida, a segurança e a qualidade, mas efetivamente a eficácia para um determinado tratamento.
0: Na prática, isso dificulta a incorporação desses tratamentos no SUS e amplia a busca por decisões judiciais. Outro ponto recente que reforça esse debate foi uma decisão do Supremo Tribunal Federal, que reacendeu a discussão sobre o acesso a tratamentos à base de cannabis no país. Apesar dos desafios, a percepção da sociedade tem mudado. O estigma em torno do uso medicinal da cannabis vem diminuindo, abrindo espaço para um debate mais técnico e menos preconceituoso. O principal desafio agora é equilibrar a regulamentação e o acesso da população, garantindo segurança jurídica e, principalmente, o direito à saúde. Do Ministério Público de Minas Gerais, para a agência Rádio Web, Vinícius Araújo.
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0: debates internos e uma conversa com representantes de movimentos sociais e culturais que atuam para a redução de vulnerabilidades marcaram a primeira reunião anual ordinária dos promotores de justiça em estágio probatório. A iniciativa tem como objetivo propiciar a aproximação dos novos promotores de justiça do Ministério Público de Pernambuco da realidade social que os moradores enfrentam na comunidade. É o que explica a Procuradora de Justiça e Corregedora-Geral do Ministério Público, Maria Ivana Botelho.
1: A gente resolveu fazer em Recife, escolheu essa comunidade de Peixinhos pela riqueza cultural que ela tem e também pela... O alto índice de violência que a comunidade vivencia desde a década de 80 a 90. É um momento de tirar dúvida, de trazer os assuntos para a prática do dia a dia, de tentar aplicar o que eles têm de teoria, o que a gente constata também, a prática que é importante para a atuação do Ministério Público.
0: Apesar dos índices de violência na região, a Biblioteca Multicultural Nascedouro tem se consolidado como um espaço de resistência e acolhimento, oferecendo atividades artísticas e literárias. Para o coordenador Rogério Bezerra, a presença do Ministério Público no local reforça que os moradores da comunidade também são sujeitos de direito.
2: Em sua arquitetura, Peixinho não tem um equipamento como esse, né? Equipamento que possa ter música, teatro, dança. E a gente vem lutando para manter esse espaço. Então, essa é a importância, sabe, de entender a realidade das comunidades com equipamento desse salva-vidas, né? E aí, os promotores, né, que têm esse papel de defender justamente os direitos, né? Aqui são vários direitos violados, você vê aqui, né? O direito à cultura, o direito ao lazer, o direito à educação. Estamos sendo aqui violados.
0: Ao fim da conversa com os movimentos sociais, os promotores de justiça percorreram o espaço do Nascedouro de Peixinhos e consolidaram o compromisso do Ministério Público com a defesa dos direitos humanos. Agência Rádio Web, roteiro de Karina Barros, locução Joyce Santos.
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0: programa de incentivo para a permanência dos jovens no estudo diminui a evasão em 43%. A taxa foi obtida em 2 anos do pé de meia, de acordo com o Ministério da Educação. O programa é como uma poupança, que tem como objetivo incentivar a permanência dos jovens até a conclusão do ensino médio. Segundo os dados do governo, o abandono escolar nessa faixa de ensino era de 6,4% e caiu para 3,6% em 2025. Desde que foi criado, o Pé de Meia atendeu 5 milhões e 600 mil alunos. O número equivale a mais da metade do total de estudantes do ensino médio público no Brasil. O MEC também divulgou que o programa foi responsável pela diminuição da taxa de reprovação escolar em 33% entre 2024 e 2025. Para receber o benefício de R$ 200, é preciso estar matriculado no ensino médio público. O valor é depositado uma vez ao ano. A participação no Pé de Meia é feita de forma automática para os estudantes matriculados na rede pública e com inscrições no Cadastro Único. Da Rádio 2, Fabíola Altran. 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

0: Começam em maio as inscrições para o Enseja 2026, exame nacional para certificação de competências de jovens e adultos. A prova, prevista para o dia 23 de agosto, é gratuita e destinada a jovens e adultos que não concluíram o ensino fundamental ou médio em idade escolar. Com inscrições até o dia 15 de maio, o iFood prepara gratuitamente entregadores, donos e parceiros da plataforma com bolsas de estudo, simulados e suporte educacional por meio do programa Meu Diploma do Ensino Médio. Desde 2022, 15 mil pessoas se formaram pelo projeto pedagógico. Renata Rotenberg, gerente de impacto social no iFood, afirma que a iniciativa abre portas para novas oportunidades profissionais.
1: O programa tem muito potencial desse desenvolvimento, desde resgatar uma confiança que muitas vezes foi perdida ao longo do tempo, né? Então, a gente

0: curso técnico. Então, acho que aqui é muito sobre viabilizar caminhos.
1: Segundo pesquisa interna da plataforma, 29% dos entregadores ainda não concluíram o ensino médio. Entre os participantes do programa, 45% relataram aumento na renda após a conclusão dos estudos, destaca Renata.
0: Ao investir em educação, amplia também o acesso a oportunidades de formação, de renda, e traz efeitos diretos na trajetória desses profissionais que estão dentro do ecossistema, seja entregadores, restaurantes ou familiares. E é por isso que a gente aposta muito na educação como um vetor desse desenvolvimento pessoal e profissional e de transformação social em todo o ecossistema.
1: As aulas são 100% online, gravadas e ao vivo com professores especializados. Mas o aluno pode acessar o conteúdo de acordo com a própria disponibilidade. As inscrições podem ser feitas pelo aplicativo do entregador ou no site oficial do programa, institucional.ifood.com.br/meu-diploma-do-ensino-médio. Agência Rádio Web, produção e reportagem, Karina Chagas.
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0: hospital nunca para. Portas abertas, corredores cheios e decisões tomadas em minutos. No Hospital do Trabalhador, em Curitiba, o fluxo é intenso. Em média, 55 ambulâncias chegam por dia. E nos casos mais graves, há apoio aéreo. Pela porta aberta, entram ainda mais de 70 pacientes clínicos diariamente. Recentemente, 55 milhões de reais foram investidos na ampliação do pronto-socorro, equipamentos e heliponto. Um reforço que impacta diretamente o atendimento à população, como pontua o diretor do Complexo Hospitalar do Trabalhador, Guilherme Graziani.
1: Com uma estrutura melhor para os nossos profissionais e para as pessoas que vão vir aqui trabalhar, é muito mais confortável. Então, são consultórios individuais, são consultórios com ar-condicionado, recepções individuais para ortopedia, para clínica geral, para plástica.
0: Com atendimento 100% pelo Sistema Único de Saúde, o SUS, a unidade da Secretaria de Estado da Saúde é a maior referência do Paraná em trauma, urgência e emergência. Somando quase 1000 atendimentos por dia. Por trás desse número há uma engrenagem feita de gente. São aproximadamente 5 mil trabalhadores. Só na enfermagem são 819 profissionais. Outros 482 médicos, além de fisioterapeutas, psicólogos, assistentes sociais, nutricionistas e dentistas. Juntos, eles sustentam uma estrutura de 260 leitos, 40 deles de UTI, 3 centros cirúrgicos e 14 salas de operação. Em 2025, foram 9,5 mil cirurgias, a maioria de emergência. O hospital também é escola para novos médicos, tem maternidade. Foram mais de 3 mil partos em 2025 e não fecha as portas para ninguém. Agência Rádio Web de Curitiba, Fernanda Nardi.
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0: O Ministério da Saúde anunciou o repasse de 12 milhões de reais para intensificar o combate à doença de Chagas em 155 municípios de 17 estados brasileiros. Segundo a pasta federal, as cidades selecionadas foram escolhidas com base em critérios técnicos, priorizando localidades com registros recentes do vetor que transmite a doença e alto risco de transmissão nas regiões Nordeste, Sudeste e Norte. Além do reforço na fiscalização, o governo federal confirmou uma parceria com a Fundação Oswaldo Cruz para a segunda fase de uma pesquisa que utiliza o selênio no tratamento de pacientes com problemas cardíacos causados pela doença. O projeto recebe um aporte de mais de 8 milhões de reais para avaliar se o mineral pode ser incorporado ao SUS como uma terapia complementar. Transmitida pelas fezes do barbeiro, a doença de Chagas afeta entre 6 e 7 milhões de pessoas no mundo, a maioria na América Latina. Só no Brasil, de acordo com os dados mais recentes, foram quase 4 mil mortes em decorrência da doença em 2024. Os principais sintomas são febre, mal-estar, falta de apetite, dor nos gânglios, inchaço nos olhos e aumento do fígado e do baço. Entre 5 e 10 anos depois da contaminação, no entanto, o paciente enfrenta a fase crônica da doença, que provoca o inchaço de órgãos como o coração e esôfago, o que pode causar sérias complicações. De acordo com médicos, no entanto, assim como acontece com muitas doenças, o diagnóstico precoce é fundamental também no caso da doença de Chagas. Quando diagnosticada nos primeiros dias da transmissão, a chance de cura é de até 100%, mas diminui progressivamente com o passar dos anos. Da Rádio 2, Milena Abreu. 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
1: 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Após identificar irregularidades estruturais na condução de licitações e contratos públicos no município da Ilha de Itamaracá, localizada no litoral norte do estado, o Ministério Público de Pernambuco recomendou uma série de medidas para a gestão municipal. Entre os pontos críticos, foram identificados a ausência da elaboração do plano de contratações anual e a publicação tardia de informações no Portal Nacional de Contratações Públicas. Além disso, existem inconsistências nos registros oficiais do município, além de haver procedimentos com valores errados ou incompletos, comprometendo o controle social e a fiscalização. Outro problema encontrado foi a designação tardia de agentes responsáveis pelas licitações e o acúmulo indevido de funções, o que aumenta o risco de fraudes, direcionamento de contratos e sobrepreço. Para reverter esse cenário, o Ministério Público recomendou a adoção de um planejamento prévio das contratações, incluindo a criação do plano anual, a regularização das informações no Portal Nacional de Contratações Públicas e o fortalecimento do controle interno. Também foi orientada a revisão de contratos recentes para verificar possíveis irregularidades. Com essa recomendação, o município tem um prazo de 60 dias para informar as medidas adotadas. Caso haja o descumprimento, poderá resultar em medidas judiciais. Agência Rádio Web, produção e reportagem, Karina Barros. 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
2: Recife. 4:35.

tem o direito de encontrar aquele homem romântico que a ame de verdade. Porque a mulher é o símbolo da pureza e da compreensão. Toda mulher...

0: A previsão da Confederação Nacional da Indústria, a CNI, para o crescimento da economia brasileira melhorou. A expectativa é que o Produto Interno Bruto, o chamado PIB, cresça 2% em 2026. Antes, a previsão era de 1,8%. A indústria também deve ter um desempenho melhor. A estimativa de crescimento subiu de 1,1% para 1,6%. Segundo o diretor de Economia da Confederação Nacional da Indústria, Mário Sérgio Teles, essa revisão está ligada a três fatores principais.
1: Primeiro, um desempenho mais positivo do que o esperado para a indústria extrativa. Tanto a produção de petróleo e de minério de ferro como o preço do petróleo estão subindo esse ano e isso vai ter repercussão sobre o PIB da indústria extrativa. Segundo fator que nos levou a aumentar a projeção de crescimento foi a sistemática elevação da previsão de safra agrícola. E o último fator é um desempenho melhor no chamado setor de serviços, que se deve muito à expansão fiscal.
0: O setor de serviços deve crescer 2,1%. Já a agropecuária, que antes não tinha previsão de crescimento, agora deve avançar 1,1%. O bom desempenho da economia nos primeiros meses de 2026 ajudou a melhorar as previsões para o ano. Mas a qualidade do crescimento econômico, marcado por um desequilíbrio entre consumo e investimento, persiste e preocupa.
1: O problema da qualidade está no baixo nível dos investimentos. Os investimentos devem crescer em 2026 apenas 0,6%. Então, o consumo cresce acima de 2%, mas os investimentos não crescem. Então, por isso é uma qualidade ruim, porque é um tipo de crescimento que não se sustenta. Se nós não tivermos aumento dos investimentos para gerar mais oferta no futuro e cobrir esse nível maior de consumo, nós vamos ter que travar ainda mais o ritmo de crescimento.
0: O crescimento do consumo das famílias deve acontecer por causa de medidas do governo, como a ampliação da faixa de isenção do imposto de renda, além do aumento dos salários. Já o crescimento menor dos investimentos se deve aos juros altos e ao endividamento das empresas. Os dados fazem parte do informe conjuntural do primeiro trimestre, divulgado pela Confederação Nacional da Indústria. Agência Rádio Web. Produção e reportagem, Valquíria Rios.
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1: Bom dia você do outro lado do rádio, hein? A partir de agora tem Padre Reginaldo Manzotti e a gente segue até as 8. Bora acordar o padre, hein? Bom dia, padre!
2: Bom dia, querido filho e filha. Deus enviou o seu filho amado, Jesus misericordioso. E é exatamente isso que vamos rezar hoje, nesse sábado. Em nome do Pai, do Filho, do Espírito Santo. Amém. Jesus misericordioso, eu confio e professo na tua misericórdia. E é movido por este desejo que apresento neste momento de oração minhas preces, súplicas, mas principalmente minha ação de graças. Graças recebidas, não por ser merecedor, pois tenho consciência que não sou digno, mas fruto de tua bondade e de tua infinita misericórdia, Jesus. Louvado sejas por todas as bênçãos derramadas. Jesus, o dia começa. E entrego todo este dia pedindo a vossa misericórdia. Fortalece-me, ajude-me no discernimento e mesmo nos momentos de dificuldades que a vossa misericórdia seja maior que os problemas. Quero colocar, Senhor, este dia diante de teus olhos. Quero apresentar minhas queixas, dificuldades, sofrimentos, unindo-me a todas as pessoas que sofrem e que confiam no teu poder misericordioso. Jesus, movido pela misericórdia, acolheste as multidões, tomado de compaixão, atendestes a todos e a cada um, libertando-os, curando-os. É por isso, Jesus, que coloco o dia de hoje, cada passo, cada decisão, cada agir, movido pela mesma compaixão, Senhor, atenda as minhas preces, escute os meus apelos. Jesus, acolhe de modo particular os doentes, os acamados, os que vão para a cirurgia, os que se recomendaram às orações. Pai nosso que estais no céu, santificado seja o vosso nome. Venha a nós o vosso reino, seja feita a vossa vontade, assim na terra como no céu. O pão nosso de cada dia nos dai hoje. Perdoai-nos as nossas ofensas, assim como nós perdoamos a quem nos tem ofendido. E não nos deixeis cair em tentação, mas livrai-nos do mal. Amém.
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0: Olha, grande abraço pra você aí, ó. Do outro lado do rádio. Abraço pra Dona Marinha. Quando eu vinha no caminho, ela tava chegando, hein? Aguinaldo Manzi Rosadélia, Ramos de Inajá em Xarel, Marcão, Erivaldo, abração aí pra vocês. Abraço também pra Ana Vicente em São Lourenço, Valdetário em Maranguape. Abraço forte pra Mônica e Queco em Fragoso. Rosilda de Bairro Novo Olinda, hein? Olha aí, Antônio do Sopão da Boa Vista, Sami da Ibutim.
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3: Vai, meu filho.
0: 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Mas ele não viu o notazinho. Mas o cara é massa, né?

0: velho.
1: Mas é bom, lembrando da mamãe.
0: Bom demais. Me dê um abraço aqui, chamegou.
1: Chega, chega.

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0: demais, hein? Ludmilla arrasa, né? Olha só, abraço pra você, Marluce Gaudêncio, da Ipotinga, a Taciana Conceição, de Rio Doce, segunda etapa, hein? Flaviane, de Caixa d'Água. Deixa eu ver aqui, Marluce Gaudêncio, de Ipotinga, deixa eu ver, Jaciara Oliveira, de Candeias, João Fernandes, de Glória do Goitá, Álvaro, de Vila Popular, Rose, lá dos Butrins, Júlio, Paula, Duda, Vinícius, tá em Olinda, hein? Edna Silva em Areias, Mônica e Queco em Fragoso, a Luciana Vital de Vila do César para Madalena da Vila do César, né? Olha, Ana de São Vicente, Arlinda Alves dos Torrões, Maria José de Passira, a Taciana Conceição de Rio Doce, segunda etapa, Deusina Vitória, Maria Eduarda, Darlene, Kleber, tá? Já, já tem mais, hein?
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Olha só, você tem uma professora em casa que pode lhe ensinar o beabá da vida. Aproveita isso. Aproveita e vê se só tira nota boa. Pelo menos em comportamento, hein? Aí tu vai ver. Tu vai ver a boa pessoa que você vai se tornar na vida. As portas vão se abrir para você. É. A mamãe sabe o que diz, sabe o que faz. E quando ela deseja algo para você, se você ajuda, meu Deus, você chega lá. É verdade. Porque a gente vai crescendo e a gente não sabe o que vai ser da vida da gente.

será que eu vou conseguir arrumar um trabalho? Será que eu vou sustentar minha família de fato? Pois é, tudo isso para melhor acontece. Mas você tem que obedecer a sua mãe, você tem que valorizar a sua mãe. É esse o segredo, viu? Aí quando ela deseja, ela pede a Deus por você, aí ó, as portas se abrem e tudo é atendido a seu favor. Portanto, não grite com a mamãe, hein? Se for falar alto com ela, tem que ser assim para todo mundo ouvir. Escuta aí. Mãinha!

0: continua ligando, participando, dançando, cantando, que é bem isso mesmo, hein? 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

0: estou na Recife FM. Diga isso lá. Tá todo mundo ligado nessa.
1: Ligado.
0: Tá mesmo, hein? Olha só. Atenção. Paola Oliveira enfrenta perrengue chique com comida na China. Estou tentando, ó. Que tem umas comidas exóticas, né? E ela vai nelas, nessas comidas. Olha, filha de Leonardo vive noite romântica que acaba com dente quebrado.

Olha, Virgínia, será que ela se reconciliou ou não? Hã? Pois é, então tá todo mundo especulando. Ela foi lá pra Copa usando uma cueca, uma calcinha de fora, entendeu? Lá na Copa. Teve gente que disse muito vulgar. E você acha o quê? Olha só. Justiça diz ter prova nuclear contra Deolane e Marcola. Ih, rapaz, o negócio embaçou pra Deolane, hein? Tá fácil não, viu? E aí, tu acha o quê, Jailson? Pois é. Jailson diz que com Marcola envolvido, ele não acha nada. Quem vai? Né não? Tu é doido, velho. Olha, já pode chamar de padrasto? Novo afé de Ivete Sangalo é flagrado abraçando filho da cantora. Aí eu acho que o pai não vai gostar nada disso, né? Fica magoado e tal. Danilo Gentili, o apresentador do SBT, venceu batalha judicial por comissão milionária, hein? O apresentador aí saiu vitorioso. A ação judicial o cobrava uma comissão de 225 mil reais. Mas não rolou, né? É. Podrecast, os

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aí, tudo bem? Olha, grande abraço pra você do outro lado do rádio, hein? Abração aí pro nosso querido Jailson, pra Renata, pra Rihanna, né? E pra princesinha, isso, a princesinha tá demais. Não brinque com ela não, hein? Olha, chega perto quando ela tiver com o osso pra tu ver. Você fica sem os ossos, aquela parte pra cima, viu? É, cuidado bem maior para os cachorros que são os seus ossos, né? Nem chegue perto, viu? Em grande estilo, e Aurílio, hein? Aurílio tá em casa, tá folgando hoje, mas é muito folgado mesmo. Chegou agora de férias e já tá folgando, meu amigo. Em grande estilo, hein? Virou mania, né? Virou mania. É, não, é que o rapaz trabalha muito e tem direito às suas folgas, né? Né, Aurílio? Em grande estilo. Olha, daqui a pouco tem mais, daqui a pouco tem Padre Marcelo Rossi, tá? E é isso. Bora juntos, hein? Até amanhã, se Deus quiser, com aliás, até segunda com Bom Dia Recife e amanhã tem Domingão. Mas eu volto ainda com Sucessão depois do Padre Reginaldo Manzotti, hein?

0: deixado. Mas eu obedeço, eu não sou acima da lei. Seja qual for o seu problema, juntos.
1: Seja qual for o seu problema,
0: fale com quem?
1: Fale com Deus, Ele vai ajudar você.
0: Belo, após a

mas ele merece o melhor. Vamos cantar com o coração e com a voz. Pra Jesus, meu pensamento vive em você. Bem forte, junto.

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0: Quero ver vocês cantando mais agora. Só vocês agora. Estou aqui. Aprenda.
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4: Criança.

0: pedras, irmão.
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2: Crianças, vamos brincar.

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1: Vamos aprender uma música para amar Jesus? Isso! É isso mesmo, crianças. O primeiro passo para quem quer saber amar

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4: E abençoai, santificai, exorcizai. Atenção para a agenda, é verdade, a nossa agenda. Hoje, então, nós temos a missa da Rede Vida, aniversário da Rede Vida, 20 de junho hoje, 31 anos. Nossa, nós temos várias pessoas lá participando, os padres da Rede Vida. Vai ser uma bênção imperdível. Espero vocês. Depois temos o nosso, logo após a missa, tem um momento de fé, mas temos também algumas participações, Silvio Brito entre elas, né? Nossa, vai ser uma bênção, os tenores que cantam, e espero vocês, e com muito carinho também. Lembrando a missa da Globo amanhã, 5h45, mas 20 para 6 eu acho que eu vou entrar no ar, tá na grade de horário, 5h45, e com carinho às 9 da manhã, essa missa que é fantástica. Você pode acompanhar pelas redes sociais, ou pelo YouTube, que é até mais fácil, ou pelas redes sociais. É em nome do Pai, do Filho e do Espírito Santo. Amém.

0: O nosso mês de junho, mês do Sagrado Coração de Jesus, mês das festas juninas, é também mês de conscientização sobre a saúde. Com o junho vermelho, somos chamados à doação de sangue. Com o junho laranja, toda a atenção à anemia e à leucemia. Mas junho é também junho roxo, numa campanha mundial de conscientização sobre a violência contra a pessoa idosa. O objetivo é conscientizar a sociedade para o combate às diversas formas de violência contra a pessoa idosa. Segundo a Organização Mundial de Saúde, a violência contra a pessoa idosa consiste em ações ou omissões cometidas uma vez ou muitas vezes, prejudicando a integridade física e emocional da pessoa idosa, impedindo o desempenho do seu papel social. Quando houver suspeita que uma pessoa idosa está sendo vítima de violência, deve-se conversar com o idoso e, se confirmada a situação de violência ou persistir a suspeita, comunicar ao Conselho do Idoso, ao Ministério Público ou à Delegacia de Polícia. Esses órgãos são responsáveis por desencadear as medidas protetivas e de responsabilização. E agora que a sociedade brasileira está envelhecendo, com um crescimento grande do número de idosos, nós precisamos ficar ainda mais atentos à proteção dos idosos de golpes, de exploração, de isolamento, de maus tratos. Amar é cuidar, defender, promover. Foi o que Jesus ensinou: amar o próximo como a nós mesmos. Estamos começando o nosso tempo de paz. E para iniciar bem o nosso encontro de hoje, busquemos as luzes do alto, peçamos a bênção de Deus e lhe consagremos este sábado. Reze comigo. Eu te adoro, meu Deus, e te amo de todo o coração. Agradeço-te por me teres criado, feito cristão e conservado até hoje. Ofereço-te as ações deste dia. Faz que sejam todas segundo a tua santa vontade, para a maior glória tua. Preserva-me do pecado e de todo o mal. Esteja a tua graça sempre comigo e com todos os meus caros. Assim seja. O vivo afeto ao Sagrado Coração de Jesus. Mensagem do Venerável Dom Antônio Lustosa. Simeão, no Templo de Jerusalém, no dia da apresentação do Senhor, disse à Virgem Santíssima que o seu divino filho seria um sinal de contradição. Muitas contradições se verificaram em torno de Jesus. É o autor da vida e é condenado à morte. Pedro, que ele tencionava fazer chefe dos apóstolos, o renega. Pilatos reconhece sua inocência e, entretanto, deixa que o levem ao patíbulo. O beijo, que é sinal de amizade, para ele se torna o sinal da traição. Cobriu seu povo de benefícios e esse povo clama: crucifica-o. Era verdadeiro rei, mas foi coroado com uma coroa de espinhos. Dizia a pura verdade e o condenam como mentiroso. É terrível o poder de pecar, poder causador dessa transformação do bem no mal, da vida em morte, o poder da perversão. A maior graça que podemos conseguir do Sagrado Coração de Jesus é o de nos fazer participantes da grande repugnância que sente pelo pecado. E esta é a palavra que está iluminando este sábado. Não se preocupem com o dia de amanhã, pois o dia de amanhã terá suas próprias preocupações. Mateus 6, versículo 34.
1: Meu nome é José Eduardo Krenek, nasci em São Paulo, Brasil, e hoje, há 10 anos, moro aqui no Canadá, na cidade de Toronto. Todos os dias eu ouço o Padre João Carlos, a meditação maravilhosa, a conclusão que o padre dá nos evangelhos nos transforma diariamente nossas vidas. Muito obrigado.
0: Nós é que agradecemos, José Eduardo, o seu depoimento, a sua participação. Olha, nós estamos aqui no Brasil na Semana do Migrante, olhando exatamente para essas situações das pessoas que deixam sua terra, como você, para encontrar melhores condições de vida. Aqui ou aí, tudo isso é terra de Deus e dos seus filhos. Importante é que aqui ou aí, nós vivamos verdadeiramente como filhos de Deus. 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

0: quase 50% dos brasileiros não doam sangue por medo ou por falta de informação. Doe sangue, salve vidas. Apenas 19% dos brasileiros doam sangue regularmente. Em contrapartida, no nosso país, ao ano, cerca de 3 milhões e meio de pessoas necessitam de transfusões de sangue. O sangue, você sabe, é um recurso importantíssimo tanto para tratamentos como para intervenções urgentes. Quem não pode doar sangue? Pessoas que tenham tido resfriado, dado à luz, feito tatuagem ou algum procedimento cirúrgico odontológico, ficam impedidos temporariamente de doar. Já as que tiveram hepatite após os 11 anos, malária, mal de Parkinson, são soropositivos ou usuários de drogas injetáveis, ficam impedidos de doar definitivamente. E quem pode doar? Fora desses casos, qualquer pessoa entre 16 e 69 anos que pese 50 quilos e esteja devidamente descansado, descansada e alimentado, pode doar. Doar sangue faz bem para o coração. Durante o processo de doação, o corpo é obrigado a repor células vermelhas do organismo. Isso ajuda na diminuição dos riscos de entupimento das artérias. Doar sangue diminui o risco de câncer. Na doação, uma significativa baixa na reserva de ferro no organismo acontece, o que reduz os riscos de desenvolver câncer de fígado, garganta e pulmão. E mais dois benefícios na doação de sangue: o direito do doador de se ausentar do trabalho pelo período de um dia e o check-up gratuito de saúde. E isso porque, antes da coleta, os hemocentros fazem exames onde a saúde do doador é verificada, contribuindo para a prevenção e tratamento de doenças descobertas apenas com um exame de sangue. Então, doe sangue, salve vidas! A doação de sangue é um ato de solidariedade e cidadania e tem importância vital para a saúde pública. A doação de sangue é 100% voluntária e beneficia qualquer pessoa. Olha a pergunta para nossa conversa: você tem medo de doar sangue?
1: Você tem uma linha direta com a nossa produção. Salve aí o zap do nosso programa Tempo de Paz, 81 99 64 4899. É o número para a sua participação, 81 99 64 4899. 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
0: Ô Rita, nós nos sentimos muito apoiados pela sua participação na AMA. Graças a Deus, Deus a abençoe. Olha, rezar, divulgar, contribuir são os três pilares missionários de quem se associa e quem quer participar dessa obra como você. Agora, cante comigo Nova Geração.

0: hora de integrarmos a nova geração no caminho de Jesus. É tempo de evangelização. 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Nossos cumprimentos hoje ao arcebispo emérito de Maringá, no Paraná, Dom Anuar Batiste, pela passagem hoje do seu aniversário natalício. Nos unimos à Rádio Colmeia FM para cumprimentar o arcebispo emérito pela passagem do seu natalício. 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
1: 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Maria da Conceição, vencedor custódio de Quixadá.
2: Padre João Carlos, eu sou Geraldo da Flora da Engazeira. 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
3: Padre João Carlos, sua benção. Aqui quem está falando é Isaac Santos. Sou de Santa Terezinha, no sertão do Pajeú. Transmito e escuto o programa do senhor aqui pela rádio Terra Santa FM.
4: Padre João Carlos, sua benção. Aqui é de Vô, Natal, Rio Grande do Norte. Eu escuto o senhor pela Rádio Rural de Natal.
5: Padre João Carlos, eu me chamo no Marinalva, moro na nossa maternidade. A sua benção, Padre. E escuto o senhor pela Recife FM.
6: João Carlos, sou Francisca Dias, sou de Piranga, Piauí. Escuto o programa pela Rádio Cristo Rei de Oeiras. Uma boa tarde.
0: 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A doação de sangue é um ato de solidariedade e cidadania e tem importância vital para a saúde pública. A doação de sangue é 100% voluntária e beneficia qualquer pessoa. Olha a pergunta para nossa conversa: você tem medo de doar sangue? Enquanto você providencia a sua participação, a gente vai para um breve intervalo, mas volta já.
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2: O padre Antônio Neto, jovem padre salesiano que reside em Aracaju, Sergipe, faz o podcast Vamos Juntos. O podcast dele dessa semana é exatamente sobre a doação de sangue. Então vamos deixar com ele esse bloco para ele comentar, explicar e nos convencer a doar sangue.
3: Vamos apresentar 5 argumentos, 5 razões fundamentadas na doutrina católica e também na ciência que mostram por que a doação de sangue é um ato de amor tão bonito ao próximo. Prepare-se, hein? Eu sei que muita gente aí tem medo de agulha, né? Tem medo, tem esses trauminhas aí que a mãe ou o papai deixaram de pequeno, né? Vou levar no médico, vai dar injeção, e a gente vai criando esse medinho aí. Mas, minha gente, assim, eu sei que, embora a gente tenha medo, eu acho que a vida de alguém é muito mais importante do que os nossos medos, né? Então, para começar, vou logo dar essa pensata aí para você, né? Qualquer vida é muito maior do que o seu medo, tá? Então, já vai refletindo sobre isso. Bom, primeiro argumento. Doar sangue é viver o mandamento do amor ao próximo. Sim ou não? Lógico. Jesus ensinou, né? Amarás o teu próximo como a ti mesmo. Onde é que está isso? Mateus capítulo 7, brincadeira. Mateus 22, versículo 39. A caridade cristã não está limitada somente aos nossos sentimentos. Ela atravessa também, ela precisa ser impressa nas ações da gente, no nosso concreto ali no dia a dia, e isso vai promovendo a dignidade e a vida do povo. Inclusive, no número 1931 ao 1933, o Catecismo da Igreja Católica, tá lembrado daquele livrinho amarelo que eu falo às vezes nele? Pois é. O Catecismo da Igreja Católica vai afirmar que o respeito à vida humana exige a prática da solidariedade e o serviço aos irmãos. Por isso que doar sangue é uma forma direta de colocar esse mesmo ensinamento em prática, porque ele oferece a alguém a possibilidade de continuar vivendo, né? Não? Então depois você dá uma olhadinha lá, viu? Catecismo da Igreja Católica, do número 1931 até o 1933, você vai encontrar uma fala a respeito não da doação de sangue, mas da forma da gente concretamente agir, né, como bons cristãos. Bom, argumento 2. A igreja considera a doação de sangue um ato de generosidade moralmente louvável. Bonito, né, não? Pois é. O magistério da igreja vai reconhecer que a doação de partes do corpo que não comprometam a integridade do doador é um grande gesto de elevada generosidade. Lá no catecismo, agora sim, vamos ter aspas, número 2296 vai dizer: a doação de órgãos após a morte é um ato nobre e meritório e deve ser incentivada como manifestação de solidariedade generosa. Viu? Então a igreja aprova a doação de órgãos, desde que os riscos para o doador sejam proporcionais ao bem que se quer fazer ao receptor. Como a doação de sangue é regenerativa, ou seja, você doa o sangue e depois esse sangue vai se repor em você mesmo, e também o risco dela é assim, baixíssimo. Eu digo que é baixíssimo por quê? E por que que tem risco? Porque vão furar você, você vai ser invadido, né? De alguma forma, por um corpo estranho lá, que é, no caso, a seringa, a agulhinha lá. Então, querendo ou não, você está sendo invadido por um corpo estranho. E alguém aí já ouviu falar que por algum exame de sangue alguém ficou doente? Não, né? Então, é basicamente a mesma coisa, só que no lugar de tirar uma ampolinha, vai tirar um saquinho de sangue de você. Então, além da doação de sangue ser regenerativa, como eu estava dizendo, ela tem um risco assim mínimo. Então, dentro disso, ela cumpre perfeitamente esse requisito do Catecismo da Igreja Católica, do número 2296, que vai falar do tema da proporcionalidade moral. Tá bom? Embora esse texto que a gente comentou aí, que a gente mencionou, fale especificamente da doação de órgãos, o princípio moral de ajudar o outro, de ser um hábito, de ser um nobre e meritório ato, a gente pode aplicar de maneira ainda mais clara na doação de sangue, porque ela é segura, é temporária, né? Você não fica para sempre sem o sangue que você deu, porque vai ser reposto. Não causa perda permanente ao doador. Então, quer dizer, gente, só tem positividades aí. Diversos, inclusive, pronunciamentos da Igreja e de conferências episcopais ao redor do mundo vão fazer também o incentivo à prática da doação de sangue como expressão concreta da caridade cristã. Para nós cristãos, o sangue não é apenas um tecido biológico. Ele é símbolo da própria vida e da alma na tradição bíblica, como a gente vê lá em Levítico, capítulo 17, versículo 11. Ao doarmos sangue, estamos doando um pedaço da nossa própria vitalidade. E isso é tão lindo, né? Porque vê só a comparação. Na missa, o próprio Cristo nos dá o seu sangue. Então, doar sangue para quem precisa vai se tornar, assim, uma extensão social do mistério de Cristo, do mistério da Eucaristia. E é uma ação muito linda, né? A gente recebe o corpo e o sangue de Cristo e a gente partilha o nosso próprio sangue também com o próximo. Vai dizer que esse argumento não balançou você. Não? Não será possível. Então vamos para o terceiro argumento. Segura aí. Gente, vocês estão vendo que a coisa vai bem, né? Terceiro argumento. Segura aí. A ciência... Preste atenção, que agora a gente vai para um campo aqui, do qual não domino 100%, porque não sou um cientista, não dedico minha vida à questão científica puramente. Sou, antes de tudo, um padre, mas a ciência demonstra que uma única doação de sangue pode beneficiar não somente uma, mas várias pessoas. Uhum. Segundo o Ministério da Saúde e a Organização Mundial da Saúde, nossa querida OMS, uma única bolsa de sangue pode ser fracionada em diferentes componentes: hemácia, plasma, plaqueta. Você sabe o que é isso, né? Pois é, eu também. Uhum. Esses componentes são essenciais, sabe para quê? Para vítimas de acidentes, para pacientes submetidos a cirurgias, para pessoas em tratamento contra câncer, para pacientes com doenças hematológicas, para recém-nascidos em situações críticas. Então, assim, uma única doação pode impactar diretamente a vida de diversas pessoas. Gente, mais uma vez, será que esse argumento não balançou você? Presta atenção. Uma única doação, uma vezinha que você vai lá fazer a sua doação de sangue, você está beneficiando a vida de um monte de gente. Já pensou? Você tem aí algum amigo, alguma amiga que viaja, né? De repente sofreu um acidente, todo mundo vai estar lá desesperado para salvar a vida dessa pessoa lá no hospital, mas aí não tem sangue, gente. Quem sabe, né? A sua doação de sangue não podia ter salvado a vida de tanta gente. Pensa aí. Tem gente que tá lá no hospital, criança, eu tô falando isso de jeito para sensibilizar, porque é para sensibilizar mesmo. Tem criança submetida lá, tem criança em um hospital de câncer que precisa de tratamento, tem muita gente com doença que precisa ser feita com sangue, doença hematológica. E quanto mais a gente faz doação de sangue, mais vida a gente vai salvar. Pensa nisso, gente. A ciência demonstra pra gente que não tá perigoso não fazer doação de sangue, tá? Pode doar. Agora vamos pro quarto argumento. Doar sangue é um procedimento seguro e amplamente controlado. Mais um argumento científico, hein? Preste atenção. Uma preocupação comum é se a doação de sangue vai oferecer risco pra gente que tá doando. A ciência mostra pra gente que para pessoas que podem fazer doação de sangue, A doação é extremamente segura, tá? Inclusive no Brasil, a coleta vai seguir normas assim rigorosas da Agência Nacional de Vigilância Sanitária, da Anvisa, e também do Ministério da Saúde. Todo material utilizado é esterilizado, é descartável, é eliminado então o risco de contaminação durante o processo de doação. Então, pode ser que alguém aí não saiba, né? Mas é assim, viu? Então, uma agulhinha que você usou, o coleguinha não vai usar. Ninguém vai. Ela vai ser descartada, inclusive, do jeito correto. Além disso, o organismo da gente, ele repõe naturalmente a parte líquida do sangue, assim, em pouquíssimo.

0: E a doação de sangue é realizada dentro dos protocolos científicos muito rigorosos e seguros. Então aí, eu preciso ser prudente, será que é importante eu posso mesmo doar sangue? Meu amor, você chegando lá no hemocentro do seu estado, da sua cidade, pode escrever, você vai ser muito bem recebido e a galera vai com certeza te atender do jeito mais seguro possível. É tudo registrado, então ninguém quer correr risco, né? Tudo certinho. E aí, já tá se convencendo, já tá buscando aí na internet onde doar sangue? Ainda não? Oxente, pois pode pesquisar, viu? Olha só. Quinto argumento, estamos chegando no último argumento para isso, né? Da minha pesquisa aqui que eu fiz. Inclusive, eu tô trazendo aqui as fontes, né? Lá no site da Anvisa você acha isso, Ministério da Saúde. Eles têm o manual de hemoterapia, e aí isso tudo pode mostrar para você como é que faz para fazer a doação e tudo mais, tranquilo, além do catecismo da Igreja Católica, como eu tô dizendo aqui para vocês. Vamos lá pro último argumento? Presta atenção, prepara o ouvido e o coração. Doar sangue é imitar o próprio Cristo, que entregou seu sangue pela vida da humanidade. No centro da fé cristã está o mistério pascal de Cristo, que derramou seu sangue para a salvação do mundo. Lá no Evangelho de João, a gente escuta uma das frases mais lindas sobre Jesus Cristo: ninguém tem maior amor do que aquele que dá a vida por seus amigos. E o evangelista ainda nos recorda: nisto conhecemos o amor. Jesus deu a sua vida por nós. Portanto, nós também devemos doar a vida pelos irmãos. Primeira carta de João, capítulo 3, versículo 16.
1: Padre Neto, muito obrigado por sua participação aqui do programa, trazendo essas informações e essas motivações para a doação do sangue. Doe sangue, salve vidas. Hora de cantar. Cante comigo, Quando Eu Quero Falar com Deus. A música, Júnior, Quando Eu Quero Falar com Deus.

0: Quando eu quero falar com Deus, canção de Roberto e Erasmo Carlos, uma música linda sobre a intimidade, sobre a confiança na oração. 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Não se preocupem com o dia de amanhã, pois o dia de amanhã terá suas próprias preocupações. Mateus 6, versículo 34, palavra que vamos meditar no próximo bloco. Por favor, prepare algo para a bênção. A gente volta já.
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0: Não se preocupem com o dia de amanhã, pois o dia de amanhã terá suas próprias preocupações. Vamos abrir o livro da Palavra de Deus hoje em Mateus capítulo 6. Naquele tempo, disse Jesus aos seus discípulos: ninguém pode servir a dois senhores, pois ou odiará um e amará o outro, ou será fiel a um e desprezará o outro. Vós não podeis servir a Deus e ao dinheiro. Por isso eu vos digo: não vos preocupeis com a vossa vida, com o que havereis de comer ou beber, nem com o vosso corpo, com o que havereis de vestir. Afinal, a vida não vale mais do que o alimento, e o corpo mais do que a roupa? Olhai os pássaros dos céus, eles não semeiam, não colhem, nem ajuntam em armazéns. No entanto, vosso Pai que está nos céus os alimenta. Vós não valeis mais do que os pássaros? Palavra da salvação. Não se preocupem com o dia de amanhã, pois o dia de amanhã terá suas próprias preocupações. Mateus 6, versículo 34. Não se preocupem com o dia de amanhã. Como assim não se preocupar com o dia de amanhã? Foi o que Jesus disse? Foi. E ele foi uma pessoa assim, despreocupada com o dia de amanhã? Bom, ele era conhecido por sua profissão, ele era carpinteiro, portanto, reconhecido por seu compromisso com o trabalho, com a sobrevivência. Não era um malandro, nem foi um hippie. E por que ele recomendou aos discípulos que não se preocupassem com o dia de amanhã? Bom, primeiro vamos ver o que ele disse certinho. Ele estava falando sobre o perigo de se servir a dois senhores, a Deus e às riquezas. Tendo dois senhores, você acabará sendo fiel a um e faltando com o outro, não é assim? Se nós confiamos em Deus, então vivemos menos estressados com o futuro. Confiamos em Deus. Confiamos que é Ele quem nos sustenta e quem garante a nossa vida. Se nós confiamos é no dinheiro, então lutamos com todas as forças para garantir o amanhã, porque ele depende só de nós. No final, Jesus disse: não se preocupem com o dia de amanhã, pois o dia de amanhã terá suas próprias preocupações. Para cada dia bastam seus próprios problemas. Nossa confiança em Deus não nos tira a responsabilidade com o presente e com o futuro, mas nos tira o peso e a sensação de estarmos sozinhos, lançados à própria sorte. Jesus nos mandou observar o que acontece com os pássaros e os lírios do campo. Nosso Deus e Pai os alimenta, Ele os veste de maneira maravilhosa. Jesus disse: olhem os pássaros do céu. Ele nos mandou olhar, não imitar os pássaros do céu que não trabalham nem poupam. Olhar e ver como Deus os alimenta, apesar de não plantarem nem colherem. Olhem como crescem os lírios do campo. não mandou imitar os lírios do campo que não trabalham nem fiam. Olhar e se dar conta que Deus os veste, que a força de seu crescimento e de sua beleza vem da força divina. Assim, sossegue o seu coração. É Deus quem providencia o seu alimento, a sua roupa, o seu sustento. Não viva numa aflição sem fim, num estresse doentio, com a preocupação do que vai ser amanhã, de como vai ser o futuro. Confia em Deus ou não confia? Cada dia tem o seu peso para a gente carregar. Não nos sobrecarreguemos do peso do dia de amanhã. Vamos carregar o peso de hoje. Foi o que Jesus disse: para cada dia bastam os seus próprios problemas. Vamos guardar a mensagem. O jeito estressado, a excessiva preocupação com o amanhã, observou Jesus, é coisa de pagãos. Eles não conhecem o Deus vivo e verdadeiro. Eles não têm quem confiar a não ser em si mesmos e no seu dinheiro. Então, não se trata de você despreocupar-se, de viver irresponsavelmente. Trata-se de fazer bem a sua parte, levar o peso do dia de hoje com toda a responsabilidade e viver com a confiança de que a nossa vida está nas mãos de Deus, que o nosso Deus e Pai é a nossa única segurança. Ele cuida de nós, sabe do que nós precisamos, estamos em suas mãos. Não se preocupem com o dia de amanhã, pois o dia de amanhã terá suas próprias preocupações. Mateus 6, versículo 34. Cinco segundos para você falar com Deus. Senhor Jesus, que diferença faz vivermos na fé, colocarmos o reino de Deus em primeiro lugar em nossas vidas. Estamos na luta, trabalhando, estudando, planejando, pensando no dia de amanhã. Mas não fazemos as contas só com nossas poucas forças ou com os nossos minguados recursos. Nós temos um Pai, temos um Deus que nos sustenta, nos fortalece e garante o nosso amanhã. Podemos então, Senhor, viver tranquilos e dormir sossegados. Muito obrigado, Jesus, por nos recordares isso. Não nos deixes pôr a nossa confiança no dinheiro, na riqueza. Não nos permitas que ponhamos nossa segurança nos bens deste mundo. Confiamos em Deus, confiamos em Ti. Seja bendito o Teu santo nome, hoje e sempre. Amém. E agora, por favor, incline um pouco a sua cabeça para receber a bênção. O Senhor te abençoe e te guarde. O Senhor tenha misericórdia de ti. O Senhor te dê saúde e paz. E te abençoe o Deus Todo-Poderoso, Pai e Filho e Espírito Santo. Amém. Vamos viver a palavra. Dom Bosco dava um conselho. Eu vou dar também. Antes de dormir, escreva num papelzinho a sua maior preocupação e põe o papelzinho debaixo do travesseiro. Na sua oração, diga ao Senhor o que você escreveu e vá dormir tranquilo, tranquila. Não é mágica, é só um exercício de confiança em Deus. Agora, por favor, apresente a água para a bênção.
8: Eu te peço desta água que tu tens, és água viva, meu Senhor.
0: Senhor nosso Deus, vela sobre o teu povo e digna-te abençoar esta água. Foste tu que a criaste para fecundar a terra, para lavar nossos corpos e refazer nossas forças. também a fizeste instrumento da tua misericórdia. Libertaste por ela o teu povo do cativeiro e aplacaste no deserto a sua sede. Por ela os profetas anunciaram a tua aliança, que era teu desejo concluir com a humanidade. Por ela, finalmente consagrada pelo Cristo no Jordão, renovaste pelo banho do novo nascimento a nossa natureza pecadora. Abençoa, Senhor, esta água, em nome do Pai e do Filho e do Espírito Santo. Amém.

0: E todos os dias o Terço Mariano em rede com diversas emissoras às 18 horas. Noite de Paz é a programação religiosa à disposição das emissoras das 10 às 6 da manhã, com a participação do radialista Brendo Carvalho. E lembre, hoje nós temos o encontro dos ouvintes começando às 18 horas no Recife, na paróquia da Várzea, Nossa Senhora do Rosário. Bendigamos a Deus pelo encontro de hoje. Obrigado, Senhor, pois Teu é o reino, o poder e a glória para sempre. Um bom final de semana e até segunda-feira, se Deus quiser.
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0: Louvado seja nosso Senhor Jesus Cristo, para sempre seja louvado, queridos filhos e filhas, você que me acompanha sempre, todos os dias, você que só está me acompanhando hoje, sábado, nós estamos em plena novena do Sagrado Coração de Jesus, terceiro dia, Sagrado Coração de Jesus, fazei o nosso coração semelhante ao vosso. Sagrado Coração de Jesus, tende piedade de nós. Filhos amados, é amanhã o jubileu de ouro na Diocese de Limeira. Filhos queridos, saúdo a todos que nos acompanham pela Rádio Evangelizar, de onde tudo começa, as rádios irmãs, cujos nomes cito neste momento.
1: Para o novo que virá.
0: Saúdo a você que me acompanha pela TV Evangelizar, sinal digital em todo o país, em várias cidades, canal aberto, pelo YouTube Padre Manzotti Oficial e pelo aplicativo da Associação Evangelizar é Preciso e todas as plataformas digitais. Amado povo de Deus, vamos juntos passar esta hora abençoada, esta hora bendita, mais do que um programa de entretenimento musical, é a experiência de Deus que nós nos propomos fazer. Então juntos, comecemos em nome do Pai, do Filho e do Espírito Santo. Amém. Naquele tempo, disse Jesus aos seus discípulos: ninguém pode servir a dois senhores, pois odiará um e amará outro, ou será fiel a um e desprezará o outro. Vós não podeis servir a Deus e ao dinheiro. Por isso eu vos digo: não vos preocupeis com a vossa vida, com que haveis de comer e beber, nem com o vosso corpo, com que haveis de vestir. Afinal, a vida não vale mais do que o alimento, e o corpo não vale mais do que a roupa. Olhai os pássaros do céu. Eles não semeiam, nem colhem, nem juntam em armazéns. No entanto, o vosso Pai que está nos céus os alimenta. Vós não valeis mais do que os pássaros? Quem de nós pode prorrogar a própria vida só pelo fato de se preocupar com isso? Por que ficais preocupados com a roupa? Olhai como crescem os lírios do campo. Eles não trabalham nem fiam. Porém eu vos digo que nem o rei Salomão, com toda a sua glória, jamais se vestiu como um deles. Ora, se Deus veste assim a erva do campo, que hoje existe e queimada amanhã no forno, não fará ele muito mais por vós, gente de pouca fé? Senhor, hoje o Evangelho relativiza todas as nossas vãs preocupações, o exagero da preocupação com a vida, o exagero com as preocupações, com o comer, com o vestir. E Jesus é muito claro: olhai as aves do céu, elas não semeiam, nem ceifam, mas Deus lhes dá alimento. Confie mais em Deus, tenha uma fé inabalável. Olhai os lírios dos campos, nem Salomão se vestiu como eles. Porque tanta preocupação com as roupas, com que haveis de vestir? Senhor Deus, dai-nos este desapego, esta liberdade tão importante para uma vida plena. Tire de nós o excesso de preocupação com o comer, com o vestir e confiar mais na providência divina. Dai-nos, Senhor, mais esta confiança na tua providência. Mas, Senhor, aproveitamos e pedimos que tenhamos uma fé inabalável, uma fé confiante, uma fé verdadeira, autêntica. Neste mês do Sagrado Coração de Jesus, que nós possamos confiar neste coração amoroso, amável. Cante comigo. A fé não é ausência da dor, é saber onde ancorar. E não há lugar melhor que ancorar do que o coração de Jesus, mesmo em tempestade. Minha fé é inabalável, em Deus é inabalável. Minha fé em Deus é inabalável. Então, Senhor, vou me preocupar menos. Vou me angustiar menos com o que comer e vestir. E dai-me, Senhor, esse desprendimento, essa coragem da caridade de ajudar o próximo. A fé inabalável me torna mais altruísta, mais caritativo, mais preocupado com o outro. Canta comigo. A fé não é ausência da dor, é saber onde ancorar em meio à tempestade. E eu quero ancorar no teu coração, Jesus.
1: Minha fé.
0: Em Deus, minha fé é inabalável. Sim, minha fé é inabalável. E peço essa graça, Senhor. Vai repetindo isto e pedindo a graça de uma confiança total em Deus.
1: Minha fé em Deus
0: é inabalável. Sagrado Coração de Jesus, fazei o meu coração semelhante ao vosso. Sagrado Coração de Jesus, tende piedade de nós. Sagrado Coração de Jesus, nós caminhamos para as 24 horas de oração. Nós te pedimos, dai-nos, Senhor, aquilo que o Evangelho nos diz. Pelo contrário, buscai em primeiro lugar o reino de Deus e a sua justiça, e todas as coisas vos serão dadas em acréscimo. Portanto, termina assim o Evangelho: não se preocupeis com o dia de amanhã, pois o dia de amanhã terá suas próprias preocupações. Para cada dia basta os seus próprios problemas. Dai-me, Senhor, em ti uma fé inabalável. Nós só começamos. Vamos para um rápido intervalo e voltamos já. Volte comigo.
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0: 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Elisete, que a paz de Jesus esteja com você, Elisete. Alô? Alô, Elisete? Alô, Elisete?
1: Escute.
0: Oi. Deus abençoe, Elisete. Que bom que você entrou. Eu já ia chamar um testemunho, mas que bom que você está aí. De onde você fala, Elisete?
1: Eu falo de Ipiranga, do Paraná.
0: Ipiranga, Paraná. Como é que você me acompanha aí?
1: Eu acompanho o senhor pelas redes sociais.
0: Pelas redes sociais. Tá bom. Pode Isso. falar, querida.
1: Padre, eu gostaria de pedir oração para minha filha. Eu tenho uma filha que ela tem 33 anos e tem um problema sério de visão. Numa vista ela já não enxerga nada e na outra ela enxerga só 5%. O médico aqui da terra desenganou.
0: Querida, só um minutinho. Foi. Você está no Viva Voz? É que a ligação está bastante difícil. Vamos ver se eu consegui entender. Você tem uma filha de 33 anos que tem um problema sério de
1: visão.
0: De visão. Tá. Então Isso. fala bem pertinho do microfone do seu celular.
1: Então, padre, ela tem problema sério de visão. Ela enxerga só 5% de uma visão, da outra visão ela não enxerga nada.
0: Tá.
1: E eu faz horas que estou tentando falar com o padre, pois, né, pra gente, né, reunir, né, em oração.
0: Claro.
1: Porque ela tem, né, muito nova, tem uma filha, né, para ela criar. E eu como mãe sofro muito, seu padre.
0: Como que é o nome dela, Elisete?
1: Tem uma comadre minha, a comadre Lídia Chiquito. Ela também tem problema sério e o médico pediu para ela largar de fumar e ela não está conseguindo largar de fumar, seu padre.
0: Tá bom.
1: Eu gostaria de pedir oração para ela também, especial para minha filha Andresa, pela cura da visão, e para minha comadre Lídia Chiquito, pelo vício do cigarro.
0: Tá bom, então nós vamos rezar pela Andresa, pedindo por intercessão de Santa Luzia, né, que possa alguma medicação, alguma orientação médica, algum diagnóstico bem feito, que ela possa recuperar a vista e, ou pelo menos não perder o que tem ainda, e rezar pela sua comadre Lídia, que ela consiga parar de fumar. Anotei e peço que todos os intercessores anotem esses dois nomes, Andresa e Lídia, para intercedermos a Jesus por elas. Tá certo, Elisete?
1: Eu queria também contar pro senhor que no começo ali do mês passado, eu fui sócia ali do programa da TV João de Bizar, e agora terça-feira eu já recebi o boleto, meu padre. Estou muito feliz.
0: E nós que agradecemos, eu que agradeço por você ter se tornado uma associada da obra Evangelizar é Preciso. Muito obrigado, Elisete. Que Deus abençoe.
1: Eu agradeço, padre. Nossa, estou atentando, padre. Eu estou no meu trabalho, não quero ficar muito barulho.
0: Tá bom, querida. Deus abençoe. Que o Senhor Jesus das Santas Chagas derrame uma gota do preciosíssimo sangue sobre a Andresa e sobre a Lide, sobre você. Meu grande abraço, Elisete, de Ipiranga, Paraná. Acompanha pelas redes sociais. Lá pertence a diocese de Ponta Grossa, Dom Bruno Eliseu Versari. Escute esse testemunho, por favor.
2: A benção, padre. Padre, tinha Deus muito Deus. Tempo que eu não ia à missa. Sempre escuto no rádio, né, as novenas. Mas eu não estava indo na igreja, porque eu dei uma depressão muito forte e eu não queria ver as pessoas. Passei anos sem ir. E sábado, Deus tocou no meu coração que eu tinha que ir.
0: Que bom.
2: E eu fui. Foi uma benção, padre. Uma benção. Eu cheguei em casa renovada. Parece que o peso que eu estava guardando nos meus ombros se tornou mais leve. Hoje eu estou muito agradecida por você dar força para a gente e ficar insistindo que a gente tem que ir na igreja. Tem mesmo. Hoje eu sei. O peso que eu estava sentindo é de não visitar a casa de Deus.
0: Olha que lindo, gente. Louvado seja Deus, filha. E já que você teve essa experiência num sábado, que, só para entendermos, a missa, depois das 15h no sábado, vale para o domingo. Então, se você tem dificuldade no domingo, pode ir no sábado à noite. Tem o valor de domingo. Já que você, filha de Deus, de algum lugar do Brasil fez essa experiência, continue a ir à missa. Capriche. E digo isso de modo geral, não para ser um peso nas costas, mas para ser um alerta de um grande remédio que nós temos e não nos valemos dele, a Eucaristia. Como é importante a Eucaristia em nossa vida. Mas, padre, eu não posso comungar por alguma razão. Não pode, não é que não quer, não pode. Mesmo assim, a missa tem grande valor, grande valia. Participe, porque mesmo não podendo comungar, seja por um motivo ou outro, você tem a presença real de Jesus na Assembleia e a presença de Jesus na palavra. Então, traz um grande benefício. Então, que fique aí, em pleno sábado, o alerta. Hoje à noite ou amanhã, você já se programou de ir à celebração? Já olhou na sua paróquia, na sua capela, onde você mora, o horário das celebrações e das missas? Acredite, quando você se programar, o inimigo vai fazer de tudo para te atrapalhar. É um telefonema, uma visita que chega, é um pneu que fura, é um marido que não quer ir, o filho que não... Mas olha, seja mais forte que a tentação. Participe da missa, vença os obstáculos. Católico, com missa dominical, primeiro dia da semana, uma pequena Páscoa. É fundamental. Eu vou para o intervalo e volto com a leitura orante. Volte comigo.
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0: É, querido filho e filha, você que faz tempo que não acompanha, tá acompanhando hoje, nós já fizemos um longo trajeto, né? Fizemos a leitura orante de Romanos, depois fizemos maravilhosa leitura de Jó. Você gostou? Eu acredito que sim. E agora chegou a hora, estamos fazendo, da carta de São Paulo à comunidade de Corinto. Estamos na primeira carta, vamos fazer a primeira e a segunda. Por isso, vá acompanhando. É uma forma de você também descobrir este Deus na Sagrada Escritura. Tem um dos santos que dizem assim: quando eu rezo, eu falo. Quando leio a Bíblia, Deus fala. Quando eu rezo, eu falo. Quando leio a Bíblia, Deus fala. Veja nessa perspectiva. Sacristão, o que tiver aí? O que as pessoas têm dito sobre a leitura orante? Por favor.
1: Olá, Padre Reginaldo. Aqui quem fala é a Adnilza, de Volta Redonda, Estado do Rio de Janeiro. Estou gostando muito da leitura orante, principalmente a leitura dos Salmos. Eu lia e não conseguia entender, mas agora estou entendendo de uma forma bem clara e levando esse aprendizado não só para mim, mas para muitas pessoas.
0: Que bom.
1: Tiro foto, mando para os amigos que estão precisando.
0: Que maravilha.
1: E cada salmo é para uma pessoa que precisa. Agradeço e não pare essa obra.
0: Tá
1: um abraço.
0: Bom. Deus abençoe, querida Adnilza, de Volta Redonda, Rio de Janeiro. Lá o bispo Dom Luiz Henrique da Silva Brito, Barra do Piraí, Volta Redonda. No momento oportuno, voltaremos aos Salmos. Por ora, estamos em 1 Coríntios. Bíblia aberta, cartilha de oração. E hoje, 1 Coríntios, capítulo 2, versículos 6 seguintes. 1 Coríntios, capítulo 2, versículo 6 seguintes. Porém, para os que são espiritualmente maduros, anunciamos a mensagem de sabedoria. Já começo com um questionamento, mas cada um falando, pensando em si mesmo, olhando para sua própria vida espiritual. Você se acha uma pessoa madura na vida espiritual? Pense bem a resposta. A imaturidade seria uma pessoa supersticiosa, uma pessoa que se dá ao ocultismo, à magia, uma pessoa que se dá a: se Deus não faz minha vontade, eu me revolto contra Deus. Maturidade é outra coisa. Aquilo que eu tenho falado é uma fé inabalável, a exemplo de Jó. Isso agora você já fica muito forte em você. Sempre a gente falava da paciência de Jó. A partir de agora, nós já temos uma outra leitura: a fé inabalável de Jó. Então vamos lá. Para os que são espiritualmente maduros, anunciamos uma mensagem de sabedoria. Não uma sabedoria do mundo, nem dos poderes que o governam e que estão perdendo o seu poder. A sabedoria que anunciamos é a sabedoria secreta de Deus, escondida dos seres humanos. A sabedoria que o próprio Deus, antes mesmo da criação do mundo, já havia escolhido para a nossa glória. Nenhum dos poderes que agora governam o mundo conheceu a sabedoria, pois se a tivesse conhecido, não teriam crucificado o glorioso Senhor. Porém, como diz a Escritura Sagrada, o que ninguém nunca viu nem ouviu, e o que jamais alguém pensou que podia acontecer, foi isso que Deus preparou para aqueles que o amam. Mas Foi a nós que Deus, por meio do Espírito Santo, revelou o segredo. O Espírito Santo examinou tudo, até mesmo os planos mais profundos escondidos de Deus. Quando o ser humano, somente o Espírito que está nele e que conhece tudo a respeito dele, e quanto a Deus, somente o seu próprio Espírito conhece tudo a respeito dele. Por isso, não foi o Espírito deste mundo que nós recebemos, mas o Espírito mandado por Deus. Senhor, é este Espírito que clamamos hoje. É este Espírito que queremos agora, diante da tua palavra, diante desta grande revelação, pedir: revela-nos, Senhor, os teus planos sobre nós. Espírito Santo de Deus, eu me pergunto, o que Deus quer de mim? Espírito Santo, eu pergunto, qual o teu apelo em mim? Espírito Santo, vem. Vem revelar-me os teus planos de amor. Vem revelar-me onde eu devo deixar a minha infantilidade espiritual e buscar a maturidade espiritual. Espírito Santo de Deus, mostra-me onde devo crescer, onde devo direcionar minha vida para ti. Peça, Senhor, revele-me

0: Espírito de Deus não pode receber os dons que vêm do Espírito, e de fato nem mesmo pode entendê-lo. Repito de novo, por isso aumento só um sacristão: quem não tem o Espírito de Deus não pode receber os dons que vêm do Espírito, e de fato nem mesmo pode entendê-lo. Então hoje, Senhor, peço esse Espírito Santo que vem suplantar toda a sabedoria humana, que vai muito além. Eu não estou pedindo, Senhor, a sabedoria que vem dos homens, fruto da matemática, fruto da lógica racional. Eu estou pedindo o teu Espírito Santo sobre a minha vida, que eu consiga compreender nas linhas tortas da minha vida, que eu possa compreender nas incertezas da minha vida, nos acontecimentos, nos ruins da minha vida, o para quê. Essa é a grande mensagem. Para que isso está me acontecendo? Qual é o livramento que Deus está me dando? Você já ousou perguntar-se qual a libertação Deus está te dando? Só com o Espírito Santo de Deus que nós receberemos os dons do Espírito Santo. Então, Espírito Santo, derrama sobre mim. Eu já o recebi no batismo, já o confirmei na crisma, mas vem, Espírito Santo, sobre mim e dai-me esses dons, e dai-me poder olhar para a minha vida e ter o discernimento necessário nas minhas escolhas. Esta foi a leitura orante de hoje, a necessidade de termos o Espírito Santo para compreendermos a vida pela ótica de Deus. Eu vou para o intervalo, eu volto já, volte comigo.
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0: podendo, retome de novo a leitura orante. Você sabe que perdeu agora, tem 10 da noite, depois vai entrar lá no YouTube, leitura orante. Retome esse capítulo 2 da segunda carta aos Coríntios, a partir do versículo 6, e pode ler mais. Mas a deixa, a chave de leitura eu coloquei. A necessidade que temos do Espírito Santo até para compreender a própria vida. De repente você está aí se debatendo sem respostas. Você está angustiado de não conseguir entender por que as coisas estão tomando esse rumo. Por que não pedir, Espírito Santo, desça sobre mim? Você tem que pedir. O Espírito Santo tem que ser pedido. Dai-me, Senhor, o Espírito Santo. E como fruto, discernimento para entender a minha vida. Nossa, se nós pedíssemos mais o Espírito Santo, tantas outras coisas seriam mais fáceis. Se habitue a pedir o Espírito Santo. Vou repetir de novo. Se habitue. Nós geralmente rezamos a Deus, rezamos ao Pai. Agora, mais recentemente na igreja, estamos nos referindo, mesmo na oração pessoal, rezar a Jesus Cristo. Mas eu estou insistindo hoje, a partir da leitura orante, chame mais, clame mais o Espírito Santo. Você escutou, filha? Você escutou, seu Zezinho? Escutou, dona Mariazinha? Pede o Espírito Santo na tua vida. Donizete, que a paz de Jesus esteja com você.
1: Sua bênção, padre.
0: Deus abençoe. Donizete, da onde, filha?
1: Eu tô de Sinop, Mato Grosso.
0: Minha saudação a Sinop, como que você me acompanha ali?
1: Eu acompanho pelo YouTube, que é o que pega melhor para mim.
0: Tá, mas você já tentou na tua casa sintonizar a TV Evangelizar?
1: Já tentei, mas não consegui, não.
0: Ô, filha, tenta de novo, peça pra alguém que chegar ali, porque é canal aberto, hein? É 9.1. Pede pra alguém que for ali, tá um neto, algum filho, que eles vão sintonizar pra você. Vale a pena. Tá, mas bom. Diga lá, Donizete.
1: Ô, padre, eu preciso de oração e aconselhamento.
0: O que que tá acontecendo?
1: Faz três anos que eu caí, tava lavando o chão, pra meu trabalho, escorreguei e quebrei o cóccix, né? E logo depois entrei no serviço e machuquei a coluna. Então,
0: oh,
1: três
0: Deus.
1: Anos de dor. Agora, recente, há 2 meses, fiz uma cirurgia, porque como todos os tratamentos não deram certo, o médico colocou neuromodulador medular, que é um aparelhinho que coloca, que passa na medula, que fica dando choque. Mas não deu ainda o resultado esperado. É dor, nunca para a dor.
0: Ô, filha, eu passei muito por isso, 1 ano e meio, quase 2 anos com dor sem parar, e eu entendo muito bem o que você está me falando. E
1: tem dias que eu enfraqueço muitas vezes, tipo assim, antes eu acordava de madrugada para rezar, rezava mais, e agora às vezes eu não estou conseguindo, parece que eu enfraqueço na fé, a dor às vezes me dá nem para te explicar.
0: Eu entendo, filha, a dor machuca, a dor cansa, não é verdade? A dor esgota.
1: Me sinto cansada, me sinto enfraquecida e também tem outros problemas com o marido. Meu marido, ele trabalha, paga as contas, tudo, mas o que sobra, gosta de jogar tigrinho.
0: Oh, meu
1: Deus. E agora
0: descobri
1: que o nome, ele tá com o nome sujo e com... Uma vez ele sujou o nome com R$2.000 de jogar tigrinho. E agora descobri que o mesmo cartão está sujo de novo. Provavelmente deve ser disso. E ele não aceita o que a gente fala. Antes ele ia na igreja comigo. Hoje, falar para ele de ir na igreja é a mesma coisa de arrumar uma briga.
0: Entendi.
1: Fica bravo, fala que a salvação é individual. E aí ele joga meu filho, que eu tenho um filho que não é dele, de 17 anos, mas ele... Sempre se deram bem tudo,
0: sim,
1: mas só queria passar, o Yuri não vai, se não leva seu filho, como você quer que eu vou? Mas eu chamo os dois, eu falei, entendi. Não, padre, fala que tem que chamar, mesmo que ele não vai.
0: Isso, tá certíssimo, você tem que continuar chamando, filha, e chamar teu filho e chamar o teu marido, faça, não seja motivo de briga, não vai, mas chamar, e você não falte, mesmo com dor. Porque se você está de pé hoje, é pela graça de Deus. Você pode ter certeza, Deus não queria essa dor. E Deus até deu a inteligência a todos os seres humanos. Cada avanço da medicina é uma graça de Deus para a cura das nossas dores. Mas você não pode esmorecer, Donizete. A gente pode rezar juntos?
1: Podemos rezar juntos.
0: Mas eu fiquei preocupado com a tua dor e fiquei preocupado com esse vício do teu marido, que é um vício...
1: O que eu faço, padre? O que eu devo fazer, padre?
0: Filha, ele tem consciência que ele está colocando tudo a perder?
1: Ele não tem, padre. Ele é do tipo que ele nem ouve o que a gente fala. Aliás, ele fica bravo quando a gente fala e fica bravo se a gente descobrir as coisas erradas que ele fez. E também não é só isso que ele fez. Eu vi mensagem dele com mulheres, solteiro.
0: Benza Deus, né, filha? Que sofrimento. Muito. Ó, eu vou lhe dizer, Donizete, e eu não sou nenhum especialista em dor, mas muito desta dor crônica, que você tem uma dor crônica, também é emocional. Não que tudo é emocional, por favor, entenda isso. Mas você fica muito tensa. Você vive tensa. É nome sujo.
1: Tenso,
0: é mulherada. Alerta. É mulherada. É nunca sossega o facho. Isso aí não te dá paz. Então você nunca relaxa. Vamos pedir a Deus nosso. Eu não vou pedir o nome dele, não, mas pedir a libertação deste.
1: Eu peço oração para ele.
0: Tá bom, então reza comigo. Jesus.
1: Jesus.
0: Pelas tuas santas chagas. Eu peço um milagre.
1: Eu peço um milagre.
0: Liberta meu marido.
1: Liberta meu marido.
0: Do jogo.
1: Do jogo.
0: Liberta meu marido das más companhias.
1: Liberta meu marido das más companhias.
0: E com dessas mulheres que ele fica conversando.
1: Dessas mulheres que ele fica conversando.
0: Ajude, Jesus.
1: Ajude, Jesus.
0: Que meu marido busque a santidade.
1: Que meu marido busque a santidade.
0: Jesus das Santas Chagas.
1: Jesus das Santas Chagas.
0: Eu estou cansada de sofrer.
1: Eu estou cansada de sofrer.
0: Derrama uma gota.
1: Derrama uma gota.
0: Do teu preciosíssimo sangue.
1: Do teu preciosíssimo sangue.
0: Em minha coluna.
1: Em minha coluna.
0: Cura, Jesus.
1: Cura, Jesus.
0: Esta minha dor.
1: Esta minha dor.
0: Eu peço, Senhor.
1: Eu peço, Senhor.
0: Tenha misericórdia de mim.
1: Tenha misericórdia de mim.
0: E da minha família.
1: E da minha família.
0: Amém.
1: Amém.
0: Que Deus
1: te dê. Eu queria pedir oração também para minha mãe Cleusa, que me ajuda muito.
0: Tá.
1: Tá com 72 anos, mesmo assim, vem às vezes para casa para mim, limpar no hospital.
0: Anotei aqui.
1: Pela minha tia Fátima, que mora em Colíder, também que tem muitas dores.
0: Tá bom.
1: Pelo meu filho Yuri, né, que tá na adolescência.
0: Tá certo.
1: Pelo meu filho Davi e pelo meu filho Mike, que mora em Curitiba.
0: Tá bom. Anotei todos aqui. Que Deus abençoe. Oi.
1: Pra minha cunhada Maria, que mora lá em Itaituba, que é mensageira da capelinha, que também me dá muita força.
0: Tá bom. Fique com Deus, Donizete, e que o Jesus possa curar a sua dor e que você, seu marido, consiga sair deste vício que destrói a vida afetiva, a vida financeira de uma família. Sinop, Mato Grosso, acompanha pelo YouTube, mais uma vez TV Evangelizar, canal 9.1, Dom Canísio Claus, da Diocese de Sinop. Eu vou para intervalo, eu volto já. Volte comigo, nós estamos em plena novena do Sagrado Coração de Jesus. Terceiro dia, voltamos já.
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3: Rija FM São Miguel do Lhama, Guama, Pará, Teodoro FM, Moraújo, Ceará, Top FM, Terra Boa, Paraná. Também quero saudar amanhã Dom Giovanni Luiz da Silva, da Diocese de Divinópolis. Aniversário da cidade de Crato, completando 261 anos, onde temos a TV Evangelizar, canal 39.1, canal aberto. Rádio Baliza FM, São João da Baliza, Roraima. Educadora do Nordeste FM, de Sobral, Ceará. Progresso FM, Santa Luzia do Oeste, Rondônia. Verdes Lagos FM, Dois Vizinhos, Paraná. Festinete, Ribeirópolis, Sergipe. Cianete, Carazinho, Rio Grande do Sul. TV Candidez, Divinópolis, Minas Gerais. Filhos e filhas, amanhã toca a corneta, sacristão. Amanhã, com grande alegria, estarei em Limeira. Limeira, chegando aí, gente. Jubileu de ouro da Diocese de Limeira. Será no Limeirão, amanhã, a partir das 13 horas, das 13 às 18. A programação é intensa, coroação de Nossa Senhora, oração, Santo Terço, shows católicos, louvores, missa. Tudo transmitido pela TV Evangelizar e pelo YouTube Padre Manzotti. Amanhã, povo de Limeira e região, com grande alegria estarei ali no Jubileu da Diocese de Limeira, no estádio Limeirão. E você é convidado a acompanhar tudo pela TV Evangelizar, YouTube Padre Manzotti. Também quero lembrar, está chegando, dia 27, dia 28, 24 horas na presença do Senhor. Você já organizou o seu ônibus? Já organizou sua caravana, sua van? Vamos juntos, 24 horas na presença do Senhor, dia 27, 28 de junho. O tema, Chagas que Curam. Amor que restaura, chagas que curam, amor que restaura, no Santuário de Nossa Senhora de Guadalupe e Jesus das Santas Chagas. Gente, eu até ia falar um testemunho, mas eu não posso deixar de falar que nós estamos na 18ª parcela, é a última parcela, mas por favor, nessa última parcela, não deixe de nos ajudar no Livro Ouro, por favor. O pessoal, o que aconteceu? Chegou na 17ª, agora 18ª, tá largando de mão. Não, gente, nós temos 1.300.000 e pouco, nós temos essa parcela, nós temos que honrar. Entre no YouTube Padre Manzotti e faça a sua, YouTube Padre Manzotti, não, por favor, entre no livrouro.com.br, escolha o seu valor, vai lá, preencha e depois deixa o nome da sua família. O livro, que é virtual, já está quase para se tornar um livro físico. Por favor, não esqueça, 18ª parcela, no Sagrado Coração de Jesus. Olha que coisa mais linda, gente. No Sagrado Coração de Jesus. E agora, então sim, terceiro dia, a novena do Sagrado Coração de Jesus. Ó Jesus, no seu Sagrado Coração, eu confio as minhas intenções nesta novena. Qual o seu pedido? Qual o seu pedido? Nossa, me vem tanta coisa na cabeça. Você também é assim quando você vai rezar? É, não é à toa que o coração de Jesus é o tamanho da humanidade. Coloque, Sagrado Coração de Jesus, fonte de todo bem e de todas as graças, onde procurarei a não ser no tesouro que contém todas as riquezas de vossa clemência e bondade? Onde baterei a não ser a porta do vosso coração, pelo qual o próprio Pai vem a nós e nós vamos a ele? A vós, pois, Sagrado Coração de Jesus, recorremos. Em vós, Sagrado Coração de Jesus, encontro consolação quando aflito, proteção quando perseguido, força quando oprimido de tristeza. No teu coração, Jesus, encontro luz quando envolto nas trevas da dúvida. Sagrado Coração de Jesus, sede o meu amor. Sagrado Coração de Jesus, sede a minha salvação. Amado seja por toda parte o Sagrado Coração de Jesus. Sagrado Coração de Jesus, venha a nós o vosso reino. Sagrado Coração de Jesus, eu tenho confiança em vós. E por isso, nesta novena, hoje, terceiro dia, repito o meu pedido. Sagrado Coração de Jesus, eu tenho confiança em vós. Sagrado Coração de Jesus, eu creio no vosso amor para comigo. Sagrado Coração de Jesus, coloque em nosso coração os sentimentos que tiveste: amor, paz, perdão, obediência ao Eterno Pai. Jesus, manso e humilde de coração, fazei o meu coração semelhante ao vosso. O Senhor esteja convosco, Ele está no meio de nós. Abençoai, Senhor, a água, a roupa dos enfermos, as fotos de família, os remédios e o final de semana de missa. Abençoai o evento lá na Diocese de Limeira, no Limeirão, onde estarei, e todos os que estiverem envolvidos com este evento. Em nome do Pai, do Filho, do Espírito Santo. Amém. E eu me despeço com esta música icônica para mim, inabalável. Evangelizar é preciso.
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4: E aí, tranquilo? Olha, eu tô colocando aqui umas pitadinhas de sal, viu? É, pode ser muito não, senão a pressão sobe. Mas tô colocando também uns temperinhos aqui, páprica, entendeu? Pimenta do reino. Agora parece que só se cozinha com isso, né? A internet tá lá, não, coloca aí uma páprica, não sei o quê, BBB, as mesmas coisitas. A única coisa que difere é o filé do Sucessão de Sucesso, né? Porque é cada filé, ó. Esse aqui mesmo. É Natanzinho Lima! Não desliga o telefone. Essa música é um filé.

0: 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E essa aqui, ó.
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0: Mariana Fagunda!
1: Pois é, que legal, né não? Um abração aí pra Zezinha de Matriz da Luz, a Maria José de Passira, Jorge França, o Tomate, Marcão, Erivaldo, grande abraço, hein? Um abraço também para Ana Vicente em São Lourenço, Melny e Ricardo em Camaragibe, Mônica e Queco em Fragoso, Rose lá nos Butrins, Júlio, Paula, Duda, Vinícius lá em Olinda. Olha só, daqui a pouco tem ela que reina nas tardes, hein? Gal Ferrer, já já.
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0: chegaram pra ela e disseram, ó, não fica triste não, segura a onda, mas eu vi tu com teu namorado.
1: Sorria. 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
0: Recife FM 11:44. Ela tava com o namorado dela mesmo. Em onda.

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tranquilo? Olha, grande abraço pra você, Márcio de Gravatá, Claudenice de Ponte dos Carvalhos, hein? Regina do Vasco da Gama, Osana Marques do IPSEP. Abraço pra Terezinha de Jesus no Cabanga, Fafá na Boa Viagem, Vera de Cavaleiro, Rosilda de Bairro Novo Olinda. Um abraço pra você, Jaciara Oliveira de Candeias, Flaviane de Caixa d'Água, hein? Mônica e Queco em Fragoso, Ana em Tangará, Edna Silva em Areias, Márcia Cristina em Igaraçu. Também um abração aí pra Matheus de Curado 5. Daqui a pouco tem mais.

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1: Que música de arrepiar essa?

Confere agora no Sucessão de Sucessos, Natan e Zé Felipe. Homem é homem, moleque é moleque.

0: brinda aí, Grupo Menos é Mais.
1: Essa é a nossa música, compadre.

incrível, né? O Natanzinho Lima, nós, hein? Abraço para o nego aí do lanche no terminal do Totó Planalto, a Vera de Cavaleiro, João Fernandes de Glória do Goitá, Valdetário em Maranguape, Deusina Vitória, Maria Eduarda, Darlene Kleber, um abraço para Melny Ricardo em Camaragibe, tá? Abração para Sami da Iputinga, Antônio do Sopão na Boa Vista, Ramos de Inajá em Xarel, hein? A Jaciara de Oliveira de Candeias, enfim, Dona Marinha, Rivaldo na Henrique Dias, tá? Um grande abraço. Daqui a pouco tem mais.

0: é, hein? 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

Oliveira de Candeias, João Fernandes de Glória do Goitá, Mônica e Queco em Fragoso, Deni Nazário em Pau Amarelo, Nita lá no Alto do Cristo. Daqui a

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0: Chegando aí, eu vou pra cima. Matheus Fernandes e Grupo Menos é Mais.
1: Raduzão!
2: Fala, meu compadre.
1: Sabia que de luz apagada é foda?
2: É complicado, é bom demais, meu compadre.

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2: Chegando arrependidaço, é o som do Ferrugem.

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2: Meu compadre, pode tudo dar certo, mas do nada pode dar tudo errado.

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sabadão pra você, Adriano, que tá ligado na Recife, em Beberibe, em Nova Descoberta, né? Tá o meu amigo Giovanni e um cheiro também pra Rafaela, em Olinda, ligada na Recife.

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0: Chegando Geninho e Mariana Fagundes, peão todo tatuado.
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0: Deus. Se eu sofro, tu vai sofrer também.
1: Ah, com certeza.
0: É assim ou não é, Gaibu? Só o gritão das empoderadas.

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0: Esse foi o Sucessão e vamos lá, continuar aqui na melhor programação, porque vai começar o nosso Ligue.
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boa tarde pra você, Denis, ligado no som da Recife. Beijo grande. Cadê? Tá onde, gente? Aqui. Ele tá em prazeres. Tá onde, né? Deixa ele. A Paula.

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0: Rosalina! Cadê o gritão pra Paula?
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1: Léo Foguete!
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1: Por essa vocês não esperavam, né?

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2: Ótima tarde. Esse é o nosso Ligue 97. Bom ter você aqui, hein? Você tá por onde? Tá em casa? Tá no trabalho? Tá aí curtindo através do nosso app? Obrigada pelo seu carinho e audiência. Já eu trago pra você Péricles e Ana Castela.

0: 4h55.
1: Chega mais, Grupo Menos é Mais e Natan pela última vez.
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0: Mariana Fagundes!
1: Recife, 5:10.
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1: Ah, com certeza.
0: É assim ou não é, Gaibu? Só o gritão das empoderadas. Isso aí, coisa linda!
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0: Já já eu tô de volta, hein? Sai daí não.
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1: De volta na melhor programação com Doce Pecado, é o som do Safadão e Xande Avião e participação também do Zé Vaqueiro.

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3: Boa tarde, querido povo de Deus. Vamos rezar e pedir a Deus Nosso Senhor as graças necessárias neste sábado, suplicando o Senhor, se eu estiver como cego caminhando nas trevas, mostrai-me a luz verdadeira, Jesus Cristo. E Nossa Senhora, nos ajude. Vamos fazer o sinal da cruz, eu e você juntos, em nome do Pai, do Filho, do Espírito Santo. Amém. Senhor Jesus, que dissestes: estou à porta e bato. Se abrir, entrarei e nele farei morada. Senhor, no final desta tarde, bata em meu coração. Senhor, toma iniciativa, como sempre tomastes, de vir ao meu encontro. É bem verdade, Senhor, que talvez encontrarás a porta fechada ou entreaberta. Talvez encontrarás a porta emperrada. Manda a força do teu espírito, o vento forte dos dons, para que possa abri-la, Senhor, para que eu possa me abrir à tua graça. Senhor, eu não ofereço resistência, ao contrário, receba o meu desejo. Vem, Senhor, vem em mim fazer morada. É bem verdade, Senhor, que não encontrarás a casa arrumada. Certamente encontrarás tantas coisas que precisam ser purificadas. Mas venha, Senhor, venha em minha alma, meu coração. Bata a porta, eu estarei atento para abri-la com tua graça. Senhor, como fruto deste Pai Nosso que rezo, receba o meu convite. Como fruto desta Ave Maria, que Nossa Senhora me ajude. Pai nosso que estais no céu, santificado seja o vosso nome. Venha a nós o vosso reino, seja feita a vossa vontade, assim na terra como no céu. O pão nosso de cada dia nos dai hoje. Perdoai-nos nas nossas ofensas, assim como nós perdoamos a quem nos tem ofendido. E não nos deixeis cair em tentação, mas livrai-nos do mal. Amém, Nossa Senhora. Facilita-nos. Nossa Senhora, prepare o caminho para o teu filho. Prepare minha alma, minha vida, e que eu possa estar atento, Mãe, para escutar o divino toque do seu filho em meu coração. Ave Maria, cheia de graça, o Senhor é convosco. Bendita sois vós entre as mulheres e bendito é o fruto do vosso ventre, Jesus. Santa Maria, Mãe de Deus, rogai por nós, pecadores, agora e na hora de nossa morte. Amém. Eis que estou à porta e bato. Uma boa noite a todos.

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2: 6:17.
3: Cadê a localização? 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

0: ótima noite pra você, bom sabadão. Já tô de volta e agora com o nosso sabadão especial. Vamos curtir ele que é só sucesso, hein? Natanzinho Lima, uma hora só com as melhores pra você.
1: Especial da semana.
2: Vai, meu filho!

Natanzinho. Que honra. Que delícia. Vambora.

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6: Olá, gente. Boa noite. Bom, eu tava louco de saudades. Passei um tempinho ausente, é verdade. Mas foi por um probleminha bem justificável. Eu peguei aquele coisinha chamado conjuntivite, mas uma dessas bem brabas, não sei como, mas acontece. E aí, o médico orientou a gente ficar de repouso, até porque eu não conseguia enxergar direito, sabe? Porque gerava uma secreçãozinha, então estava bem complicado. Mas enfim, já estamos bem, já estamos de volta nessa noite de sábado para a gente diminuir o ritmo, encontrar um lugar massa e permitir que a música faça companhia, tanto para mim como para você. Quanto no meu coração, quanto no seu. Então, seja onde você estiver, sei lá, em casa, no trabalho, na estrada, ao lado de alguém especial, por que não? A partir de agora, nós vamos compartilhar, assim, lembranças, emoções, grandes sucessos que marcaram verdadeiras histórias de amor. Afim? Então, vamos lá. Está só começando o nosso momento de sábado. Agora são 8h02.

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4: É o som do Momentos de Amor aqui pela Melhor. Tocando a noite de sábado com músicas simplesmente maravilhosas. Araqueto sempre será

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4: Bom, eu já coloquei no nosso Instagram, @AlexLucenaOficial, a nossa postagem da noite, que inclusive vamos falar sobre ela durante o programa, não é? Se posicione, mas calma, é outro tipo de coisa que eu tô falando, porque as pessoas te tratam como você permite, então se você permitir que elas te tratem de um jeito que não te faz bem, elas vão achar que é daquele jeito que você quer. Então tem momentos que a gente tem que dizer, epa, epa, epa, epa, não é por aí. É importante a gente pensar nisso. A gente vai falar sobre essa frase durante o programa, mas eu já quero mandar um abraço aqui, muito carinhoso aí, pro Rafael Silva. Ele é de Maranguape, já estava com saudades de você nas noites do programa número 1. Obrigado, Rafa. Grande abraço. Flávia Herculano, feliz em te ouvir, já estava com saudades. Manda aí um bebê para mim e os meus filhos. Emily Tamires e Davi Fernandes, na Ilha de Deus, na escuta, beijocas. Tudo de bom, viu? E ainda, a Ana Paula Zamorano mandando uma mensagem linda aqui, só coisas boas, né? Que Deus conceda um descanso abençoado, bons sonhos, valeu, Paulinha. Cheiro carinhoso para você. Ela manda abraços também para o Domingos Silva e para a prima Cleide Severina em Pombos. Tudo de bom. E a Célia Maria, oi Célia, tá curtindo a gente, não é verdade? Grande abraço para você, tá? Daqui a pouquinho eu mando mais abraços, pode ser? Pode! Porque agora a gente curte a clássica do Versuplay. Além disso, uma Making Love. Agora são 8:22. Boa noite.

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1: Por aqui continuamos com o som do momento. Em uma noite de sábado, te prometo, incrível, viu? Pode aguardar. 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Chris Isaac.

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3: Eu faço questão de te mandar um abraço para agradecer essa audiência maravilhosa. Nós somos o programa romântico mais ouvido em todo o estado de Pernambuco. Não é massa isso? É muito bom. E eu quero mandar um abração pro Adelson Macari, tá sempre marcando presença por aqui. Valeu, amigão. A Rita de Cássia: estou aqui em Buenos Aires, manda um beijo pra minha filha Maria Vitória e a minha sogra Maria. Então, pra você, não é, Rita? Também pra filha Maria Vitória e pra sogra, a dona Maria. Beijocas, fiquei meio enrolado, mas saiu. Tudo de bom. A Cássia Cristina curtindo a gente, um grande abraço. Ainda o Cristiano Tartaruga, lá em Carpina: manda um abraço, madrugada. Boa madrugada, abençoado final de semana. Valeu, Cris. Tudo de bom. Deusina, oi, tudo bem? Ela tá desejando coisas boas aqui, verdade. Não é? Quem realmente quer estar ao seu lado vai respeitar os seus limites, é verdade. Cheiro pra Enzo, pra Maluzinha, pra mim, ligadinha no Mágico Momentos de Amor, e eu fico muito feliz com a sua audiência, viu, amiga? Simoni, eu acho que é Simoni, falei certo? Verdade, é dando que se recebe. Alex, você e o seu programa é minha terapia. Amo! Olha aí, gente, tá? Tá vendo? Tem gente que gosta. Cheiro, obrigado, viu? Ó, eu sou de uma época, eu não me envergonho de dizer isso, não. Não sou tão novinho assim, né? Tá, não sou tão bem velho, mas também eu sou de uma época que a gente tinha um lance pra namorar com a menina, não é? A gente tinha que pedir ela em namoro. Eu não sei se hoje isso existe mais, mas era aquela história do tipo: será que ela topa? E a gente ficava com medo de levar um fora, não é? Calcinha Preta fala mais ou menos isso nessa música, do tipo assim: ei, você quer namorar comigo? Tomara que a resposta seja sempre positiva. Vamos matar a saudade. Vamos lá. Calcinha Preta no momento é esse.

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1: De volta com momentos de amor pela Recife. Daqui a pouquinho, às 10, teremos 2 horas só de música, tá? O programa tá lindo. A gente só não diz que está lindo, a gente mostra também. Pra sempre, limão com mel.